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0: tu gosta de mim. Eu acho que vai dar namoro. Vai dar namoro.
1: É o projeto Matimba, what it do? 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Ai.

Obrigada, meus amores. Toda reverência. Deus abençoe. Fui!

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0: Bom dia, bem-vindos às manhãs da locutora Anita Sejam. Bem-vindos e boa sintonia a todos vós.
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Bom dia, bem-vindos à emissão da Doutora Anitta e bem-vindos também à RPO. Queria mandar um grande beijinho ao Quince, à Star e à nossa Doutora Nanda. Beijoca para vocês e também ao nosso Beto Mendonça. Bora lá, pessoal.

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1: E agora já, de seguida, vamos abanar um bocadinho o esqueleto para ver se o pessoal acorda e um cheio da cama e outro cheio do sofá. Bora lá, pessoal. Toca lá a mexer a bunda.

Já decidi ir ali ao nosso ouvido. Um príncipe vem ao meu privado e diz-me assim: Porto Covo, Ruiboso, para ti, um biquíni e também para todos que estão na tua escuta. Obrigada, príncipe, uma grande beijoca para ti.

0: ali o nosso último Miguel Pereira e diz-me assim: uma música à tua escolha, para ti, pela fantástica missão que estás a fazer. Beijinho grande de coração. Eu escolhi Nininho Vaz Maia com o tema Calo. Bora lá. Obrigada, Miguel, e um grande beijote.
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Muito bem, madame, vamos imaginar a nossa autora, a minha gêmea, a fofinha, e a minha amora, a nossa moderadora, a Luana. E já de seguida, ali para o príncipe, pela dedicatória que ele me fez, aliás, nos fez, vai chegar com o tema panela velha é que faz comida boa. Ah, pois é, príncipe, já experimentaste alguma vez?

já de seguida, mas esse curtinho vai direitinho aí para o nosso Beto Mendonça, para ele mexer bem esse curtinho enquanto trabalha. Beijocas, Beto, para ti e para os teus colegas. Bora lá mexer esse curtinho.

e a linha para o nosso locutor Miguel Paredes, agradecendo a sua participação, vai chegar. Foi no banco de trás. Quem é que será que terá sido no banco de trás? Fique lá com a tua imaginação. Beijoquinhas, obrigada. Bom dia, Rosita linda. Estás na companhia do Dr. Anitta e bem-vinda à RPO e boa sintonia.

queria mandar também um grande beijinho à nossa moderadora Ana Maria, a minha doida, e um beijinho nas bendas. Ah, pois é. E também ao Domingos, sejam bem-vindos à RPO. E para ti, Maria, vai ficar com o tema Ela monta como ninguém. Ai, montas, montas, já sei onde, mas deves montar. Isto aí em cima do banco da cozinha. Beijoquinhas.

ali a minha doida da Maria diz-me assim: doida, passa-lhe uma quizomba para ouvir e para ti com beijocas nas trombas. Ah, pois é, ela é sempre assim comigo. E eu segui: não imploras uma beijoca nas ventas para ti, minha doida. E beijoquinhas grandes, grandes, grandes.

acreditem-me, dá uns bons dias ao Léo, nosso ouvinte, José, em jogo, estás a companhia da doutora Anitta, e olha, para ti, José, vais ficar a companhia de um tema, enche aí os chouriços. Será que sabes encher os chouriços, José? Bem dia, bala e joga.

Amora, a nossa moderadora, a Luana, beijoca, minha querida. E já, de seguida, vamos ficar com o tema Toma Conta da Tua Vida, porque da minha, sei eu.

já, de seguir ali para a minha amora e a minha doida da Maria, vou ficar com o tema Traíste-me sem pensar. Beijoquinhas.

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0: E faço disso
1: tem... Liga ali para a nossa Lúcia da Secar. Eu sei que ela está sempre na nossa sintonia. Vais ficar com o tema Sintonia do Teu Corpo. Bora lá.

E depois esta música que prepara a Silvia de Star, que ela já deve estar à mão escrita para fazer as suas coisinhas, né? Vamos chegar na companhia de Eletromotel Paulo Fado Depois de Tudo. Esta vai adivinhar ali para o nosso Chico, uma beijoca, aqui da Anitta.

para todos os locutores que estejam na nossa sintonia na RPO, para o Miguel Paredes, para a Star, para a Nanda, enfim, para todos sem exceção nenhuma. Vou ficar amanhã é sempre longe demais. Bora lá.

mensagem a seguir. Novamente, o nosso Auto Prince diz-me assim: gostava de ouvir este tema, só que estou viciado nesta música e compartilho com todos. Obrigado e parabéns pela tua missão. Obrigada, Prince, e uma grande beijada para ti. E vou chegar na companhia de I Look to You. Olha lá.

já de seguida para todos os moderadores, os presentes e os ausentes aqui na nossa linha de chat da RPO Portugal, da RPO Online. Peço desculpa. Ele perdeu tudo, mas encontrou a paz. Uma beijoca para todos.

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Bom dia, Florus. Bem-vindo à RPO, esteja a companhia da Luteranita. E depois desta linda mensagem, vamos ficar com o tema Deixei-te Amar. Bora lá, beijoquinhas.

Até logo, Prince. Um dia muito feliz e vamos ficar na companhia de Helena Correia. Fim de semana chegou. Não chegou, não. Eu já passou, mas é.

e não se esqueçam que a partir das 11 horas de Portugal irão ficar na companhia do nosso Dr. Charme. Bora lá, já de seguida, além do infinito, uma quizomba para todos os presentes aqui da nossa salinha de chat. E Shirt, bom dia, beijoca.

vítima ainda dar um grande beijinho ao meu lusitano e à nossa ouvinte, Luísa. Para vocês dois vão ficar na companhia de Carlos Rivera, graças a ti.

E bora lá, uma casa portuguesa, visto que ali o nosso autor Charlie aparece, eu vou seguir a emissão até que haja alguém que agarre na emissão. Bora lá, vamos lá animar aqui o saloon.

0: Simbora lá, pessoal. Até às 13 horas de Portugal vão ter que levar comigo e mais nada.
1: 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Diretamente dos anos 90.

Pois é, pois é. É no cochicho da menina. E ali, o nosso Beto Mendonça diz-me assim: olá novamente, Anitta. Quando for possível, um tema ao seu gosto para todos nós. Muito obrigada, beijinhos. Continuação de uma boa emissão. É sempre possível. Hoje é maratona na certa. Bora lá. E para o teu pedido, escolhi: eu tenho dois amores. Ah, será que tens dois amores ou mais do que um, pá?

Miau, bom dia, bem-vindo, bem joquinhas. E hoje a festa vai abanar, a sabana.

Bom dia, madrinha, e obrigada. E para ti, eu sei, eu só sei que sou feliz. Beijocas. Bora lá, e é com ela que vão ficar na companhia a partir do meio-dia.

E com esta me despeço agradecendo a vossa presença aqui nestas 3 horas de emissão. Foi um enorme prazer em vos ter feito companhia e vos dando música ao meu gosto, ao seu gosto. Nanda, madrinha, a ti desejo uma boa emissão. Paixão, uma grande beijoca para ti. E a todos o meu muito obrigada a todos.

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muito bom dia, boa tarde para todos os ouvintes da Web Rádio Portugal Online. Estão na companhia da locutora Nanda, diretamente do Grande Ducado do Luxemburgo. Não pelas 14 horas, mas sim pelas 13 horas de Luxemburgo, meio-dia de Portugal Continental. Quero então informar que a minha primeira hora não vou aceitar participações. Agradeço então que esperem pelas 14 horas, porque depois sim já podem participar. Agora lá, vão ficar na minha companhia com os meus temas também para si aí desse ladinho de fora. Uma grande, grande beijoca então para todos vocês, uma boa continuação na companhia da Web Rádio Portugal Online. Quero já dar um grande beijinho então ali para a locutora Anita, ela que esteve então aqui consigo estas três horinhas, acho eu, com muita música para si também. Então, afilhada, um beijinho para ti, parabéns. Bom dia, boa tarde também ali para a nossa salinha de chat, um beijinho para o Gubi, a Sousa Doida, então ali para os Açores. Rosita linda, há muito tempo não te vi, um grande beijinho. Gatinho S, como estão os telhados desse lado. Um beijinho também ali para os Açores, para o meu mano, para o Gomes Carlos. Luizinha ali para o Porto, aquele beijinho também. Soninha, aquela beijoca. Vamos lá então. Eu de Gen Romania, kiss for you. Choro, beijinho para ti. Maria, prepara o capacete que vais abanar os paletões. Um beijinho à nossa moderadora, a Luana. Um beijinho também ali para o nosso Tuguinha Boy, o mais fiel à RPO. Eu também sou, mas às vezes fujo. Um beijinho para o Álvaro Soirena. Um grande beijinho também ali para a Isa Neto. Um beijinho, Anitta. E um beijinho para todos os moderadores e locutores que se encontram por acaso aí na escuta. Uma ótima tarde, um bom dia. Beijinho então do outro ladinho para a Mimi também. Dona Cidália, uma beijoca. After, um beijinho também para ti. Um beijinho, Carlos Costa. É, eu mandei-lhe a mensagem, ele diz, já estava na escuta. Ah, tá bom, isso eu gosto, me gusta. Um beijinho também ali para a Bélgica. Geni, um grande beijinho para ti. Um beijinho então para todos vocês que vão dando o seu alô. Beto Mendonça, aro, aro, vais ter que esperar até à segunda hora. E também a nossa Maria Brito, aquele beijinho com muito carinho, então, da minha parte, para todos vós. Já sabem, pelas 14 horas podem começar a participar, ok? Até lá, vamos dançar aqui na minha companhia. Beijinho, beijinho e até já.

o próximo tema vai direitinho então ali para a Anitta. Anitta, sacode então aí a esqueleto, a carola, a caspa, o que tu quiseres. Podes tudo sacudir que eu deixo. Bora lá, Rammstein do Ast.

Isso mesmo, Rammstein do Ast. Um beijinho então para si, uma boa continuação. E quem é que não conhece CDC? É, e CDC também para abanar o esqueleto, então aqui na sua companhia. Digam lá, confessem, vocês estão aí a preparar o almoço com uma genica de chuchu. Ah, caraca, como se diz no Porto, é verdade, é? Digam lá que não gostam, sei que vocês gostam de abanar a capacete. Ah, não é só amor. Não, aqui com a Nanda não é só amor. Também salta a tampa. E é assim, vamos lá. E é isso que eu fico contente, que vocês estão aí desse ladinho de fora e também ali na nossa salinha de chat, bem animadinhos. É isso que é bonito. Vamos lá então sacudir. Sabem porquê? Porque quando vocês chegarem à minha idade, depois já vão ter dificuldade em abanar o esqueleto. Então assim, olha, a gente abana os dedinhos e a cabecinha e os pezinhos com o dedinho no rato. Surpresa, vamos lá então. E CDC para todos vós, então aí da nossa salinha de chat, um grande beijinho. Participações não há, não. Não, meus amores, só pelas 14 horas do Grande Ducado, 13 horas de Portugal Continental, aí sim podem participar. Até lá, bom abanar o esqueleto com a Nanda. Quero ver se vocês conseguem. Vamos? Vamos lá então, está quase.

do outro lado, aqui também com as baladas do ICDC, o Jacinto, que me diz então assim: não há beijinho para mim. Ah, claro que há beijinho para ti. Claro que sim. Um grande beijinho para ti. Então, aqui da minha parte, obrigado também pela tua companhia. Obrigado a todos vocês. Miguel Paredes, nosso locutor. Atenção, cobulante, Miguel. Sempre em frente, não te botes aí a dançar. Nós podemos dançar. Um beijinho também ali para a minha fichola, a locutora Star. Um beijinho então para todos vós. Diz-me o Beto Mendonça, Nanda, a consulta é às 13. Isso mesmo, Beto. Até lá, a gente vai sacudir a carola. Vamos? Vamos lá então sacudir a carolinha, aqui na companhia da locutora Nanda. E isto é um bocadinho como se diz. Eu, quando estou a ver a TVI, mudo para a CMTV, da CMTV salto para a SIC. E quem não gostar, olha, só tem a fazer assim, esperar pelo próximo tramo. Vamos lá embora? Vamos sim.

Então também ali as bem-vindas ali à Nandinha. É a Nandinha, bem-vinda então aqui à nossa Web Rádio Portugal Online, aqui à companhia da locutora Nanda. Às vezes também sou Nandinha, Nandita, Nandinha, Nandocas, é, tudo que é Nanda é bonito. Vamos lá então, bem-vinda então aqui à nossa companhia. Vamos lá então, continuando e agora com mais um tema a passar para você, então aqui na minha companhia. Oh pai, eu não resisto, é, agora já consigo dizer a palavra, é que as participações estão a chegar e eu sou assim, eu sou uma pinga-amor, não sou? Tenham calma, daqui a um bocado vou pensar se eu vou passar as participações ou não antes das 14 horas. Vocês só sabem fazer disto, é? O Beto já disse, o Beto marcou consulta para as 13. Vocês são assim, já estão aqui, espreitado por todo o lado a querer participar, mas o que é isto? Porquê? Também querem barulho, é? Se querem barulho, então participem. Bora lá. Beijinho.

Maria Brito, um grande, grande beijinho. É a Maria Brito? Já sei que a Maria Brito é um bocadinho assim como o Nando. Maria Brito gosta de sacudir também assim a Carola. Oh, Maria Brito, agora imaginar assim num concerto, um cigarrito, casaco de jeans atado assim à cintura, hein? Assim uma casquete, um jogo de sol para mirar a coisa à volta, claro. E uma Red Bull, assim uma bjeca, a curtir o som assim ao vivo. Ah, pois é, bebê. Um grande beijinho então para todos vocês, pois é, vocês fazem-me rir. Uma grande beijoca para todos vocês, uma boa continuação aqui na companhia da Web Rádio Portugal Online. E diz-me então aqui o Miguel Paredes, o nosso leitor. Força amiga, dá-lhe com a alma. Já dancei e bate palmas, claro, sempre atento. Miguel, não te descontroles, não te descontroles, tu bate palmas, tu sacoda a carola, mas sempre, sempre a olhar em frente, ok? Vamos ficar com um tema para todos vós, com um grande beijinho então aqui da minha parte. Bom, bom, bom. Vamos lá então? Vamos lá então ficar com este tema para todos vocês. Gatinho, não é para dormir, é para controlar também então aí com o radar em cima do telhado. Bora lá.

isso mesmo, e foi para si então este lindíssimo tema a passar então aqui na Web Rádio Portugal Online. Um grande beijinho também ali para o Ponce, que se juntou aqui à nossa companhia. Bem-vindo e bem-vindos para todos do outro ladinho de fora. Um grande beijinho para todos vocês. Uma boa continuação na companhia da Web Rádio Portugal Online.

Isso mesmo, e por aqui então passou aqui esta coisa assim boa também, né? Ei, vão passando e vão continuando a passar, pois é. É, gatinho, sabes que eu tive bons professores, tenho bons professores. É, os meus exes eram todos roqueiros, então eles foram e eu fiquei. Ah, pois, isto é assim. Eu nasci no meio deles, por isso agora, olha, cá estou eu. Aí, vamos lá, vamos lá, vamos lá. Vocês não levem tudo a brincar aquilo que eu digo, ok? Vocês brinquem comigo porque eu estou a brincar com Maria Brita. Ai, apita, Maria Brita. E de que maneira que apita? Ai, se tu soubesses como apita, mas já... É triste, já está aqui a chegar o love. O lábio já está aqui. Ai, ai, ai. Vamos lá então. Um grande beijinho para todos vocês. Uma boa continuação na companhia da Web Rádio Portugal Online. É por isso que cá estamos, para se divertir. Vamos lá então. Mais um tema agora para vocês. Dizem-me então, apita, apita. Olha, eu acabo apitando deste lado com um barulhinho também para vocês se animarem assim como eu. E, como é que se diz, fazerem uma zumba e controlar os ossinhos. É quando a gente chega assim a esta idade, né? Que já estamos a ficar mais para cota, como aconteceu ao Prince ontem. O Prince ontem também ficou mais cota. Ele diz que não quer que eu diga que ele está cota, mas pronto. E então a gente temos que sacudir os ossitos. É porque, para sentirmos então que estamos sempre em forma. Por isso já sabem. Um beijinho então para vocês. 13 horas e 33 minutos. Estamos quase a chegar então à sua participação, ok? Um grande beijinho.

grande beijinho também para si, que vai dando o seu alô do outro ladinho de fora. E eu vou então ali até o Facebook, onde eu tenho também aqui as mensagens a cair. Um grande beijinho. Uns dizem que é love. Eu vou pensar. Até às 13 horas ainda tenho que pensar. Depois pensarei. Vamos ver. Tudo depende então aqui de moi, porque moi está nos comandos. A minha afilhada que diz, madrinha, continua aqui na tua escuta. Até já, afilhada, uma boa tarde então para quem se vai juntando. Devagarinho, devagarinho, não se assuste, olhando sempre para a frente se vai a conduzir. Se está a almoçar, relaxe. Leve então o tema, os temas assim para relaxar e pensar, quem me dera ouvir isto assim muitos e muitos anos. É bom sinal, não é? É verdade, sim senhor. Aqui no Luxemburgo temos um dia de solinho hoje. Não sei por aí se chove, que às vezes acontece que há chuva. E depois então deste tema vai o próximo tema para todos vocês. Então aí desse ladinho de fora, eu estou aqui a preparar a sua participação para depois começar então todas ali seguidinhas. Podem participar, mas eu não passo antes das 13 horas, ok? Por isso já sabem. Façam o seu pedido musical, a sua participação com o seu tema preferido, com o tema que vocês gostam, com o tema que queiram dedicar, ok? Até lá, serão então os comandos aqui com a Leitora Nanda. Até já!

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Sou uma pessoa muito especial e verdadeiramente apaixonado pela vida. Capaz de enxergar as coisas boas do mundo, que procura ser feliz. Pois, para muitos, viver já é o suficiente. Tenho a certeza do encontro com a paz nas coisas mais simples e entendo que a oferta é gratuita, bastando a compreensão da sua existência. Uma pessoa comprometida com a realidade, porque viver é fácil, difícil. É a questão da tolerância e da sobrevivência. Acredito que há uma infinidade de razões para estar alegre e satisfeito. Uma delas é poder fazer pessoas felizes. Sou otimista, perseverante e acredito na conquista. Entendo que nada vem do acaso e tudo na vida tem o seu verdadeiro significado. Encontro nos momentos de reflexão as forças para continuar caminhando e considero esse o maior encontro com a sabedoria. Aprendo com as coisas

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basicamente eu. E eu sou a locutora Nanda, estou então aqui consigo. É verdade. Um grande beijinho a todos vocês que se vão juntando. E tu nunca deixes de ser quem tu és. E olha, lembra-me como se fosse hoje. Vamos ouvir este tema.

E eu peço imensa desculpa, é que os temas estão-me aqui a saltar. Eu estava então aqui a preparar as participações para começar com a sua participação. E a música já, uma participação já me saltou, mas eu já recuei, já tirei. Boa tarde então a todos. Sejam bem-vindos então aqui à Web Rádio Portugal Online. Eu sou a Locutora Nanda e vou estar então aqui consigo, continuar consigo. São quase 14 horas e eu não tinha feito atenção, estava então aqui bem entretida a preparar então aqui as participações. Um grande beijinho então para si, uma boa continuação na companhia da Web Rádio Portugal Online. Nando, boa tarde também. Um beijinho também ali para a Patrícia, um beijinho para todos. Sejam bem-vindos então aqui à minha companhia.

0: Assim estivemos então com este tema que foi para si. Boa tarde, uma boa continuação na companhia da Web Rádio Portugal Online. Vamos lá então, Beto Mendonça, onde tu estás? Obrigado, Beto. Eu sei que gostas. Obrigado. Vamos lá então à participação de Beto Mendonça.
1: Olá, olá, boa tarde, boa tarde. Aqui nosso amigo leitor Nanda. Nanda, tenho uma feliz e abençoada tarde, terça-feira, com votos de boa emissão. Assim também quero aqui agradecer a nossa amiga doutora Anitta pela linda emissão. Um mesmo muito obrigado, Anitta, um grande beijinho para si. E assim, Nanda, quando for possível, uma músicazinha, um segusto para todos nós, estamos aqui na sua companhia. Um mesmo muito obrigado, um grande beijinho para si. E continuando uma boa emissão. E uma pergunta. É o Sur, como é que vai? E como é o nome, o Sur, isso dá-me só de cabeça agora.
0: A coqueta!
1: A galinha, o nome da galinha.
0: A galinha é coqueta!
1: Um grande beijinho, Nanda. Continua de uma boa missão. Me escuta.
0: Um beijinho, a Beto.
1: Coqueta.
0: É coqueta! Um grande beijo.

assim estivemos então com Beto Mendonça. A participação, o tema foi Scorpions. Um grande beijinho, Beto, para ti. Já cá volto com a participação da Maria Brito. Agora vamos ao Carlos Costa. Carlos Costa que diz: passa este tema para ti com um grande beijinho. Então, obrigado, Carlos Costa. Um grande beijinho para ti. Uma boa continuação na nossa companhia.

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1: Isso mesmo, esse foi então a participação de Carlos Costa, que queria dedicar este tema para mim. Por acaso, eu já tinha aqui este tema. Um grande beijinho para ti, Carlos. E agora vamos fazer aqui uma pausa, que já cá volto então à participação da Maria Brito, mas até lá quero dar então um beijinho para quem se vai juntando. Um beijinho então ali para a Laura, bem-vinda, o Nando, o Diabinho. Um beijinho também então ali para quem? Para a Bruninha também e a Patrícia, que se foram juntando. O Locutor Sharma, também um beijinho para ele, um bom almoço então ali para a Isa, o Álvaro nosso, Tuguinha, a minha moreca, a Luana, o Churro. Um beijinho de Jane România, a Patrícia, também, pois já tinha dado, a Luísa, o meu mano Gomes, Carlos, o Ponce, o Gatinho S, o Nando e o Gobeia, vocês, para todos vocês, bisu, bisu, beijinho, beijinho. Eu vou então aqui preparar a sua participação, que estão então aqui já prontinhas para continuar, ok? Um grande beijinho então para vocês, umas mais mexidas, outras com barulho, é verdade. Mas é a sua participação e é assim também que eu faço com o ouvinte. Um grande beijinho então para si. Eu volto já então aqui para o tema de Maria Brito. Bruninha, não há um tema para mim hoje a cantar? Vamos lá.

0: E vamos lá então, eu vou buscar aqui a nossa Maria Brito, ela que participou, então aqui também deste ladinho. Vamos lá então.
1: Olá, muito boa tarde aqui à nossa locutora Nanda. Boa tarde, Nanda, boa emissão. Continuações uma feliz e abençoada terça-feira, uma excelente semana, Nanda. Quando for possível, passa aí um tema para ti, também para todos aqueles que te acompanham. E também para agradecer ali à Anitta, não foi possível participar nas emissões dela, mas eu sei que ela esteve em emissão. Muito obrigada, Anitta, um grande beijinho para si. E continuações de uma boa emissão. Sejam felizes, façam sempre alguém que está do seu lado ainda muito mais feliz. Muito obrigada, Nanda. Continuações de uma boa emissão e um grande beijinho.
0: Maria Brito, um grande beijinho também para ti. E aí está então o teu tema. Meu peito querendo voltar. Um grande, grande beijinho.

Maria Brito, este tema lindíssimo, o meu peito querendo voltar. Maria Brito, um grande beijinho. E agora vamos ali, pois é, não me descontrolem, vamos ali ao meu mano açoriano. Ai, ele quer este tema para quem? Para todos, diz então ele. Então um grande beijinho para ti, mano. Obrigado, eu espero que ele esteja a vir, porque daqui a pouco vem dizer se eu já passei. Mas se ele me vem dizer isso, eu dou-lhe nas orelhas. Vamos lá então ficar com este tema de António Marques e Vanusa, Volta Amor. É lá, vamos lá então ouvir.

E foi então ali da parte do meu mana açoriano para todos nós, então este tema Volte Amor, é, então este Tornero vem em português. Um grande beijinho então para ti, uma boa continuação, e agora vamos ali à Soninha, Soninha. Ela que diz, hoje não consigo fazer participação por vós. Pois, não pode fugir. Mas vim aqui, vai esta para os resistentes e os duros para nós. Beijinho, Nandinha. Soninha, uma grande beijoquinha para ti. E vamos lá então. Bom dia, boa tarde, sejam bem-vindos então aqui. Bora lá fazer a sua participação que eu passo então aqui deste lado. Yeah. Oh, pera, então.

E assim estivemos então com a participação que nos vem então ali da parte da Soninha. A Soninha, ela que vem então aqui bem, bem juntinho de mim. E é verdade, e este tema. Bom, mas olha que eu tenho aqui as pessoas através do Facebook que gostam. Vamos já, Mimi! É, barulhentas! Para quem gosta, para quem não gosta e para todos nós que gostamos. Mimi, um grande beijinho também para ti. Olha, eu posso dizer aqui deste lado gostam. É, aqui dorme-se, relaxa-se. Nem com o rock, é claro que eu tenho que meter um telefone com som a tocar, que é para o meu Milu me largar o micro e os fones, é, porque senão não consigo fazer a emissão. Mas ele gosta, saiu a mim este. Vamos lá então. Bom dia, boa tarde. Mimi, um grande obrigado.

isso mesmo, esse foi então assim a participação que nos veio da parte da Mimi, então, para todos. Vamos continuando, boa tarde também ali para o Neves, e agora vamos até ao After, ele que se encontra também do outro ladinho de fora na nossa companhia. Então, como diz, olá Nanda, boa emissão e um beijinho para ti e para todos que gostam. E já agora obrigado também, um beijinho à Dona Maria Brito pelo carinho e também ao Beto Mendonça. E também senti muito carinho por este tempo que eu tive também aí na Web Rádio Portugal Online. Infelizmente chegou ao fim, mas eu estou sempre deste lado e está sempre aqui connosco. Obrigado. E quem sabe até um dia, isso mesmo, After. Um grande beijinho para ti e seu barulhento. Espero ter também sempre aqui na minha companhia, não é? E da companhia da RPO. Um beijinho então para ti, mesmo com os teus rocks, também tens aquelas músicas fantásticas. E é claro que estamos sempre aqui deste ladinho, todos bem juntinhos. Uma beijoca para ti, já cá volto então para a participação de Ponce também. Já está aqui tudo bem prontinho para seguir. Bora lá, participem, peçam que eu passo. Beijoca.

Isso mesmo, e assim estivemos então com a participação então ali de After. Boa tarde então ali João Tirne, que me pergunta que, bom, que música é esta? É música. Uns gostam, outros não gostam, quem não gosta temos pena, quem gosta escuta. E a minha programação sempre foi assim com os ouvintes. Os ouvintes pedem e eu passo. Se for Romélica, eu passo. Se for barulho, eu passo. Se for kizomba, eu passo. Se for seja o que for, mesmo que seja música barulhenta, calma, remélica, gostosa, gostosona, eu passo. Desde mente que não seja uma música ofensiva, aí eu não passo. Ok? Não é a primeira vez que eu faço emissão aqui e acho que misturo, sempre misturei, sempre trabalhei com os ouvintes. E acho que fica um bocadinho chunga quando nos vêm perguntar essas coisas então aí. Agradecer então que não haja polémica, cada um ouve. Isto é tipo CMTV, TVI, SIC. Eu quando não gosto da SIC mudo para a TVI, ok? Peço imensa desculpa, mas quando já conhecem a Nanda, a minha programação é esta. Muitas vezes estou com barulho, estou com quizombas e românticas e misturo um bocadinho com o gosto do ouvinte. Sempre trabalhei com o ouvinte e sempre vou trabalhar com o ouvinte. Por isso já sabem. É isso mesmo, música gostosona. É, mas sem palavrão, ok? Porque com palavrão eu não passo. Agora barulhento eu passo. Que é para vocês sacudirem a carola. E depois tem aquela romântica que é para vocês beberem o cafezinho e pensarem nas coisas boas. Sabem porquê? Porque quando a gente ficamos docinhos e quando a gente temos assim amores da nossa vida, como eu tive um que chegou agora à casa, um grande amor da minha vida, trouxe-me coisas tão docinhas que vocês nem imaginam. E o rock, olha, tenho então aqui o meu urso que dorme, tenho aqui o meu milho que dorme, com o telefone com música. Ah, pois é, bebê, é, porque eles gostam da dona a passar música. E quem não gosta, olha, temos pena. Vamos lá, espero o próximo locutor, ok? Vamos lá então. Este tema é para todos vocês, com um grande beijinho para todos.

depois então de estarmos com este tema, vamos ficar com o tema, eu espero que seja este, que nos vem então ali da parte do Ponce. Então Ponce, que veio juntinho de mim e que diz assim: olá Nanda, boa tarde e boa continuação de emissão. Se ainda der tempo, podes passar este tema para ti com um beijinho, obrigado. Oh Ponce, claro que dá tempo então, ainda tenho uma hora e meia praticamente aqui pela frente. Ah, pois é, bebê. Vamos lá ficar com o tema. Eu espero que seja este. Um beijinho para ti e muito obrigado.

E assim estivemos então com a participação de Ponce, ele que queria então dedicar este tema para mim. Obrigado, Ponce, um grande beijinho para ti, é verdade, gatinho. Antigamente dançava isto com os olhos fechados, agora tem que ser mesmo agarrado à vassoura. Nunca se diz isso. A gente dança sempre muito, mesmo assentado. Um grande beijinho então, Ponce. Obrigado a todos vocês. Uma boa continuação na nossa companhia. Não acredito em tudo que eu digo. É verdade. Vamos lá então ali ao Juntil, ao Nele Juntil, que vem então aqui juntinho de mim também e que diz então que cria este tema. Eu acho que é para todos, não é? É, sim senhor. É. Eu acho que é para todos. Com botes de uma boa emissão. Obrigado, João Tiro, uma beijoca também para ti. Vamos lá ficar com o tema que ele me pediu. É, soltai as guitarras.

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2: Isso mesmo, e por aqui então passou o Neil Junti também com a sua participação para todos nós. Então eu quero dizer aqui aos ouvintes, vocês sabem que eu sou muita brincalhona, não sabem? Mas também sabem que eu passo aquilo que vocês pedem. Por isso, já sabem que podem participar, fazer a sua participação, que eu passarei então o seu tema musical. Eu até gosto que assim a gente passa o tempo. Sabemos que os ouvintes também gostam e é bom saber o vosso gosto musical. Eu gosto. Eu não consigo estar, por exemplo, estar aqui a passar 2 horas só kizomba, 2 horas só rock, 2 horas só love, essas coisas. Eu gosto de misturar um bocadinho. Há dias que, pronto, uma pessoa está mais para o relax, outras vezes mais para o barulho, mas é com vocês. Por isso não tenham medo de pedir aquilo que vocês gostam dentro de músicas com respeito, sem palavrões. E pronto, aquelas músicas que a gente que sabe que às vezes tem aquelas palavras que, além de serem da nossa língua portuguesa, temos que respeitar. E somos uma rádio, transmitimos para fora, nunca sabemos quem está do outro ladinho também a ouvir, e claro que temos que manter um bocadinho o respeito. Relativo a isso, vocês podem participar, se querem rock, eu passo rock, se querem pimba, eu passo pimba, mas façam a sua participação, eu até gosto que vocês deem a vossa sugestão musical. Eu até já digo palavras caras, eu estou a ficar uma craque, sinceramente, até estou admirada comigo mesmo. Vamos lá então, ficar

Saúl del Rio, Único Amor. Este tema lindíssimo. E vamos então agora ficar com mais um tema bem bonito. Eu tenho ali participação e já lá vou então, porque estou então aqui na minha segunda hora, com 10 minutos a terminar. E vou dedicar este tema, o próximo tema, vai direitinho ali para o Gatinho S. É. Gatinho S, obrigado, aquele grande beijinho para ti. É verdade, é preciso ter um gatinho para receber miminhos. Eu sei o que é isso. Um beijinho, gatinho, esta é todinha, todinha para ti.

Isso mesmo, e 5 minutos me separam então das 15 horas aqui no Grande Ducado do Luxemburgo, 14 horas em Portugal Continental. Uma boa continuação para todos vocês, para todos que vão dando o seu like nas páginas da Web Rádio Portugal Online, também ali na página da Locutora Nanda. Um grande beijinho para todos vós. E um beijinho então para alguém que está também ali do outro ladinho na escuta. Com muito carinho para ti, uma ótima escuta. Obrigado. Uma boa continuação então também ali na nossa salinha de chat. Já sabem que podem participar, fazer a sua segunda ronda de participações, que daqui a pouco irei então começar com as participações, começando então aqui deste lado a metê-las direitinhas. Não tão muitas, mas podem participar ainda. Quero dar um grande beijinho para a Cristal, um beijinho também para todos vocês do outro ladinho de fora, um muito obrigado. E vou então continuar a preparar aqui a sua participação. Até já.

0: obrigado, Ananda, por me dar aqui mais uma oportunidade em pedir mais uma música. Então fiquei esta música aqui ao meu gosto para todas as mães, também para a minha, com um grande beijinho. E então fiquei esse tema para todas as mães que estão aqui na sua companhia, e também um grande beijinho para todas elas. Um grande beijinho, Ananda, continuando uma boa missão. Beto Mendonça, encontra-se na escuta. Fui, obrigada.
1: Obrigado, Beto, claro que sim. Como eu disse há bocadinho e torno a repetir, vocês podem mandar o vosso tema que eu passo. Ok? Um grande beijinho para ti e para todas as mães. Mãe, eu venço por você. Vamos lá.

Isso é para dedicar para todas as mães, assim como para a sua mãe. Beto, lindíssimo tema, um grande beijinho para ti. E agora vamos ali ao Nil Gentil. Ah, ah, o que é que eu disse? Temos que chorar, é verdade. Ele que diz, então assim, deixa-me lá ir então. Se puderes, se tiveres tempo, é para dedicar para a locutora de serviço, Nanda, com um beijinho. Vamos lá então. Um beijinho, Luís, Miguel, um beijinho também para o António e a sua Gabi. Então aqui da minha parte, vamos lá ouvir o tema. Obrigado, gentil, um beijinho também para ti.

E assim estivemos com este tema. Este tema com Anjo Galvão, beijinho doce. E é verdade, imaginem naquelas festas quando a gente vamos e temos o carrossel, né? Que dá assim a volta e a gente andamos ali. A gente esquece de tudo, parece que estamos assim numa onda de deixar rolar, de felicidade. É, por acaso é. Obrigado, Nilo. Foi então do Nilo Gentil para mim com um beijinho. E vamos lá então, e é verdade, é na paz que estou então aqui com 50 minutos ainda na sua companhia. Um beijinho ao Luís Miguel, um beijinho também ali para o nosso Garcia, que já se juntou aqui à nossa companhia também. Um beijinho então a todos vocês, sejam bem-vindos. E vamos lá, ainda tenho aqui mais uma participação e já cá volto então à sua companhia. Até lá, vamos ficar com este tema, ok? Um beijinho a todos e um muito obrigado.

Pronto, e eu pus-me então ali no paleio e esqueci-me que a música estava a acabar. É verdade, uma grande beijoca. Então aqui da minha parte, uma boa continuação na companhia da Web Rádio Portugal Online. Eu sou a locutora Nanda, consigo diretamente do Grande Ducado do Luxemburgo.

0: E assim por aqui passou então este tema. E o próximo tema? Não é um tema, é uma mensagem. Vai direitinha para o Beto Mendonça. Com um grande beijinho para ele aqui da minha parte.
1: E finalmente, a gente chega ao topo da montanha. Ufa, parece até que nunca ia chegar este momento. E então, a gente olha em volta, contempla a paisagem e vive aquele momento. Ao olhar para trás, vem em nossa mente tudo o que percorremos. O caminho, as subidas e as descidas, os bons momentos, os momentos difíceis, os momentos que pensávamos em desistir, as pedras, os obstáculos, as flores.

a paisagem, as chuvas, as tempestades, o nascer e o pôr do sol e as estrelas. Tem também as pessoas que participaram, aqueles que te desejaram boa sorte, aqueles que não apareceram, aqueles que disseram que estariam ao seu lado até ao fim, aqueles que apareceram no caminho e atrapalharam, aqueles que apareceram no caminho e ajudaram, aqueles que estavam indo para outra montanha e seus caminhos se cruzaram, e aqueles que decidiram caminhar ao seu lado. E lá no topo da montanha, ao final dessa longa caminhada, percebemos como somos fortes e como somos corajosos. Lá no topo da montanha, a gente compreende o que não conseguia compreender durante o caminho. E aí, as coisas começam a fazer-se total sentido. Então a gente recupera o fogo e faz uma grande descoberta, que o topo daquela montanha não é o fim da jornada, não é a linha de chegada. E logo ali, na frente, tem um novo caminho. E depois tem um vale, e lá distante existe outra montanha te esperando, te chamando, te convidando a continuar. E você percebe que não adianta ficar parado, nem se lastimando pelo duro caminho que possa ter passado. Percebe que aprendeu muito com essa jornada, pega a sua mochila, que já estava tão pesada, e se permite jogar fora tudo aquilo que sabe que não usará na nova caminhada. Tristezas, decepções, mágoas, cicatrizes, más lembranças, traições, medos, dúvidas, incertezas e raiva. E numa decisão sábia, deixa na mochila somente aquilo que realmente lhe servirá: coragem, dedicação, felicidade, força de vontade, perseverança, fé, amor, esperança, boas memórias, garra e positividade. E então percebe que já não está tão cansado ou em pedaços. Está mais leve, mais forte, inteiro e pronto para partir para uma nova jornada, porque permitiu libertar-se do que já não se encaixava, do que já não lhe fazia bem. Um novo rosto e aquele frio na barriga que vem quando partimos para algo novo e diferente, que jamais vivemos antes, mas com absoluta certeza de que será algo grande e maravilhoso. E no momento em que partimos, olhamos para o lado e vemos outras montanhas. E em cada uma delas estão aquelas pessoas que cruzaram o nosso caminho, pois cada pessoa tem as suas montanhas para percorrer. Alguns deles acenam, outros estão muito distantes, e há aqueles que já partiram para a próxima montanha. O que será que nos aguarda nessa nova jornada? Quem será que vamos encontrar pelo caminho? O que será que vamos aprender? O que será que vamos viver? Será que vai valer a pena? É quando percebemos que só encontraremos essas respostas caminhando, caminhando e seguindo em frente. Porque a beleza não se encontra somente na partida e nem só na chegada. A beleza está por todo o caminho, nas perdas e nos ganhos, nas experiências, nos momentos e nas emoções vividas. A beleza está no nascimento, está no dia-a-dia e também está no dia em que não poderemos mais seguir a estrada. Enquanto houver caminho, caminhe. Enquanto houver vida, viva. Enquanto o coração bater, permita que ele bata bem forte. E assim descobriremos o grandioso sabor e sentido de viver a vida.

Aí está uma realidade. É verdade, foi direitinho então ali para o Beto Mendonça, aquele grande beijinho para o Beto. E já sabes, Beto, sempre que precises de ouvir a mensagem, ou que queiras ouvir a mensagem, podes pedir, se for a emissão, eu te passo as mensagens. Um beijinho. E, oh diabo, eu já cá voltei, isto que eu gosto. Eu gosto disto, tenho aqui três participações. Pelo momento, não vou aceitar mais, porque eu depois vou passar estas e logo beijo, está bom? Mas eu vou preparar as três que eu tenho aqui, preparadinhas para seguir. Vamos lá ouvir esta música. Eu vi a novela e apaixonei-me pela música. Vamos lá então. Vamos lá com Pedro Abrinhosa.

0: sou tão bom. É isso mesmo. Bom dia, boa tarde. Vamos então a mais uma participação. Vamos lá ver.
1: Alô, Ana, vivas, vivas, boas tardes. Vem esse tema aí para ti que eu escolhi. Dos manos de Xiaomi, estás tu. E ter para ti com um beijinho de boa emissão para ti, com muita alegria para a saúde. E vai para todos que estão na tua escuta. Um abraço para os senhores e beijinho para as senhoras. E também para a locutora Anitta, que esteve aí 3 horas de emissão da manhã. Vai para ela também com um beijinho. Força aí para ti, boa emissão. E força aí para todos, ok? Força aí. Vai com alma.
0: É sempre com alma. Eu dou-lhe sempre com algo. Com alma, Miguel. É? E vamos lá ficar com Manu Chong, com Me Gustas Tu, Me Gustas Tu. Eu acho que é isso. Um beijinho então ali para o nosso locutor Miguel, ele que se encontra em viagem, não é? Mas ele anda sempre aqui na escuta. Vamos. Ah, ai. Vamos lá então ouvir. Obrigado, Miguel. Uma beijoca. Já acabou para mais uma participação. Oh, yes, bebê. Ah, pois é.

Assim foi a participação do meu colega locutor Miguel Paredes. Um beijinho, Miguel, para ti. Obrigado. Ele que se encontra sempre na companhia da Web Rádio Portugal Online a conduzir, mas sempre do outro ladinho na nossa companhia de todos nós, os locutores. E agora, é bem, então ali também o meu colega, o locutor Garcia, que diz: gostas muito da Rosinha? Garcia, claro que sim. Você sabe que eu que sou fã da Rosinha. É verdade. Sou fã da Rosinha. A Rosinha para mim é uma amiga. E brevemente espero ir até o Alentejo, aquela grande quinta que ela tem para lá também, né? E ele que diz: gostas muito da Rosinha? Olha, toma e bota aí, ok? Pois é o novo tema dela. Ai, ai, que tema bonito. Ai, Garcia, um beijinho para si, Garcia, que irá depois daqui a 30 minutinhos na sua companhia. Mas antes de passar, ele bem teve a honra de me oferecer o tema, porque ele sabe que eu que sou fã da Rosinha. E o tema é este. Deixa-me então aqui buscar o tema que ele saltou. Garcia, o tema saltou-me. Mas eu vou já aqui buscá-lo e depois já vou buscar o outro. E a Rosinha diz: pintelhos, é verdade, não é para todos. Obrigado, Garcia, um grande beijinho.

mesmo? Como assim? Queres pintar os pintelhos em vermelho, gatinho? Não. Agora a moda é mais colorinha. Não, eu por acaso pintei os meus pintelhos todos em vermelho. É verdade. Ruiva. É. Antigamente era loura. Mas pronto. Era cabelo preto, depois virei para loura, mas já pus... O louro era um bocadinho pesado. Agora olha, estou toda vermelha. Cuivre. É. Está os pintelhos todos pintadinhos. E a Rosinha pintou também. Mas foi o amor dela. Pois é, quem não tiver amor, olha, tente pintar os seus. Menos da parte do Gracia para mim, não foi para ninguém, foi só para mim. Os pintelhos foram meus, não sejam invejosos. Vocês querem, era pintelhos, não era? Mas querem, olha, pinte-nos. Estes foram meus. Garcia, um beijinho e obrigado pelo tema. É verdade, é bom porque eu não tenho passado muita música assim portuguesa, mas o Gracia é bom, ele sabe o que eu gosto e sabe que eu sou fã da Rosinha, como pessoa, como cantora e como mulher brincalhona também que ela é. Obrigado, um grande, grande beijinho, Garcia. E agora vamos lá relaxar. Sintam-se que estão assim, fechem os olhos e ouçam. Donde nasce el amor? Luz? Um beijinho então para ti, minha linda. E vamos lá ouvir este tema.

isso mesmo, e já cá volta então, vamos ficar com o Ricardo Burro com Bolar Contigo. Já cá volta então para passar a minha última participação.

mesmo então este tema, Ricardo Burro, com Bolar Contigo. Vamos então à minha última participação, que nos vem da Mimiela, que diz que quer barulho, quer acordar, quer dançar. Então bora lá, sacode aí o capacete. Um grande beijinho então para todos vocês e um muito obrigado.

boa tarde também ali para o avô de Rock. Pois é, mas olha, o Rock acabou. É verdade, chegaste no fim. Um grande beijinho para todos vocês, para todos que se vão juntando, que estiveram então aqui também na minha companhia. Um grande beijinho. Irão ficar na companhia do nosso locutor Garcia. Para todos vocês, aquele grande beijinho. Já sabem que eu vou estar aqui amanhã com muita música. É? Muita música para si amanhã. E agora esta terrachinha doce vai ali para a Bruninha. Oh, Bruninha, eu amanhã quero que tu cantes para mim, tá bom? Amanhã vais cantar cá para eu. A avô do rock, a avô, avô, avô. Não, vovó é a Soninha, aqui é a avô do rock. E vem-me ali com o nariz, deve ir lá do Polo Norte, porque ele ainda vem todo vestido à neve. Ai, papai. Vamos lá então? Vamos sim. E o próximo tema vai direitinho ali para o Brasil. O Brasil ali para a nossa Bruninha. Ela amanhã vai cantar para mim. Que eu amanhã às 13 horas, se Deus quiser, amanhã é quarta, sim, estarei aqui na sua companhia. Hoje fiz uma horinha a mais, porque por motivos pessoais o locutor Char não pôde estar consigo. Dividimos então com a locutora Anitta e a locutora Nanda então aqui a emissão. Charme, um grande beijinho também para ti, um beijinho também ali para o nosso Garcia, o Garcia que vai continuar, um beijinho para o Álvaro, a sua Irene, o

Eli Rother, 66, uma beijoca também, o avô do rock, a Luz, um grande beijinho à Mimi, um beijinho também ao Nel Jontil, um beijinho também para quem se encontra de fora, que foram participando, Beth Mendonça, a Maria Brito também, o Carlos Costa, o Paulo Silva, todos vocês também, o After do outro ladinho de fora também, Soninha, Mimi, um beijinho a todos, a minha Ficholas, todos, todos vocês, aquele beijinho da minha parte. E agora, vamos lá então, Bruninha, vamos tarraxar, bora lá.

caixinha doce. Então ali para a nossa Bruninha, com um grande beijinho então ali para o Brasil. Amanhã, Bruninha, amanhã vamos dançar, que amanhã eu vou trazer kizomba e a gente vai kizombar. Ah, pois é, bebê. Então um grande beijinho a todos vocês. A Budo Rock, bem-vindo, um grande beijinho então para ti. É verdade, só roqueiros mesmo, é. Olha, hoje perdeste, tive muito rock ao princípio, muito barulhinho. Larissa, um beijinho também e uma boa continuação. O próximo tema agora vai ali para o Garcia, também kizomba, mas é o amor sem fim. O amor sem fim, que é isso que nós temos aqui. E estamos então sempre coladinhos com vocês, também aqui dando o nosso tempo. Garcia, um beijinho, uma ótima emissão. Eu já vou passar os comandos, mas o tema é para si.

E agora sim eu me despeço então de todos vocês. Um grande beijinho aqui da parte da Nanda. Amanhã cá estarei então aqui na sua companhia pelas 13 horas de Portugal Continental, 14 horas do Grande Ducado do Luxemburgo. Com o meu gosto, com o seu gosto de alma e coração, estarei sempre consigo aqui na Web Rádio Portugal Online, com muita música. E é verdade, tive aqui uma mensagem que me diz assim mesmo: não desfazendo em qualquer um locutor da RPO, gostei muito de te ouvir e gosto muito quando tu sabes dividir os temas e sabes brincar, seja com quem for. Continua assim, nunca deixes de ser quem tu és, miúda. É verdade, eu sempre fui assim e sempre assim serei. Se é para brincar, nós brinca, sem ofensa. Se é para se divertir, a gente se diverte. Chorar, às vezes também choram, porque às vezes há aquelas músicas de sofrência. Ai, Jesus. A gente, às vezes, quando temos assim o coração mais molinho, há dias de tudo, não é? Não digam que não, vocês também são humanos como eu. E depois, quando entra assim aqueles brincalhões, assim também, sabe? Olha, o abô do rock, bem tarde, se não era um que participava também a brincar. É, hoje não tive a minha Bruninha a cantar para mim, a nossa Bruninha, é? Mas ela amanhã vai cantar. Eu vou-me despedir porque irei passar os comandos ao Garcia. Ele sim vai continuar consigo. Da minha parte é tudo. Até amanhã. Resta-me um simples obrigado a todos. Beijinho.

muito boa tarde, simpáticos ouvintes da nossa maravilhosa rádio, a Web Portugal Online. Eu, o vosso amigo, Lutão Garcia, aqui convosco. Cumprimento sim os nossos queridos imigrantes que estão espalhados por esses quatro cantos do mundo. Para todos vós, boa tarde. Boa tarde também para todos os nossos ouvintes que estão a ouvir a nossa rádio através das suas plataformas digitais móveis.

E na nossa sala de convívio, aqui na nossa salinha de chat, boa tarde também para todos vós. Beijinho para a Patrícia, beijinho para a Luz, o avô do Rock leva um abraço do Garcia e beijinhos para Mimosa. Abraço no Gomes Carlos e também outro grande abraço para Eugênio România. Quem leva também outro grande abraço é o nosso amigo Fábio. Continuamos com os abraços, outro grande abraço para o Luís Miguel e outro ainda para o Nando. Outro grande abraço para o nosso amigo António e beijinhos para Bruninha. Mais beijinhos e muitos para a nossa moderadora Luana. Grande abraço para o nosso moderador Álvaro. Doutor Charme, um grande abraço também para ti, meu amigo.

Grande Ducado em Luxemburgo encontra-se a nossa fantabulástica leitora Nanda. Proporcionou-nos uma magnífica emissão e foi uma mega como é que é? E agora o Garcia varreu-se. Emissão, então não. 3 horinhas, também não custa nada, para quem sabe. Isto é sempre. Olha, bons temas musicais. Eu gostei imenso. O bocadinho que tive aqui contigo foi mesmo. Vamos embora aí. Podes pintar os cabelos de qualquer maneira. Atenção. Mas quando pintares, pintei-lhes bem. Está bem? Zimbora. Eu sabia que ias te rir. Beijinhos, Nanda. Mais uma vez, obrigado pela tua excelente emissão que acabaste agora de nos proporcionar. Assim, também te ofereço este magnífico tema de John Chevalier. E é mesmo... Quando estamos apaixonados. Ah!

Dário Bento, e ele diz mesmo: venha fazer-me feliz. E eu também faço. Faço todos felizes. Até às 17 horas, este vosso amigo aqui convosco. Beto Mendonça, grande abraço para ti também, meu amigo. Olá, boa tarde, amigo Garcia. Com saúde e alegria, feliz e abençoada tarde de terça-feira. Obrigado, meu amigo, igualmente também para ti. Uma ótima semana com votos do emissão. Assim também quero agradecer à nossa locutora Nanda, que acabou de realizar uma magnífica emissão. Sim, bora aí, Garcia, quando for possível, claro que sempre, é sempre possível, um tema aí a seu gosto para todos nós que estamos aqui na sua companhia. Muito obrigado e continuação de uma emissão. E até mais daqui a pouco. Sim, bora aí. Eu escolhi, eu sei que tu gostas deste tema e eu não me canso de colocá-lo no ar, porque é isso mesmo. E é isso, tu vives da nossa rádio e é a rádio que te faz feliz todos os dias. Pelo menos, olha, espantas aí a isso, a tristeza. Pois claro, e ouvir os nossos locutores e locutoras. Como dizia um locutor que nós tivemos cá há muito tempo, espetáculo. Meu amigo, é para ti e um grande abraço. E obrigado também pela tua participação. Até mais logo.

Lindo, lindo, lindo, lindo tema. Este tema será destino? Às vezes é. É o destino. Sim, bora aí. Cumprimentar a nossa querida locutora Anita, porque há pouco o Garcia não teve tempo. Oh, passou-se. Sim, bora aí. Beijinhos para ti, minha amiga. E digo sim, boa tarde para ti. Próximo tema, muito recente, tem apenas para aí, nem 8 dias tem, de Porto, Lisboa. Porto, Lisboa, Porto, Lisboa. Onde é que está o Porto? Ou é Porto ou é Lisboa? Rui Porto é o nome dele. Rui Porto. Isto dá para rir mesmo. Porquê? Porque foi tudo mentira. E para alguns é,

0: E eu pensei, ia pensar a pensar, aqui um pedido da nossa amiga Bruna, que veio desafiar o Garcia, e muito bem. E a minha amiga Bruna diz-me, minha e amiga de todos, e você acredita que existem amores que nunca morrem? Existem amores que nunca morrem. Verdadeiramente acreditar, acreditar, até nem acredita assim muito. Mas é, às vezes é bom acreditar. Amor que precisa, que parecia eterno. É o próximo tema da nossa amiga Bruna, que oferece a todos nós e ao locutor de serviço. Obrigado, minha querida amiga, beijinhos. E o Garcia só tem a agradecer. Você escolheu? Então vai ouvir.
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Linda, linda, linda, linda, linda, este tema só podia ser. É lá a história de um amor, lindo tema. O que é que eu tenho aqui para vos oferecer? Fábio Dias. Fábio Dias canta para todos nós. Eu só quero ficar com vocês.

Zimbora, é entretido aqui com estas musiquinhas, que até apetece estar aqui convosco. Zimbora, nosso amigo Charme está a precisar de levar com o pau, é mesmo, hein? Vá com o pauzinho. Zimbora, é o Charme e ali a nossa amiga Luz. A Luz também gosta de muito brincar e eu adoro. Tens um penteado todo bonito, quando é que vais ao cabeleireiro? Pergunto eu. Nossa amiga Anitta também gosta de brincar com isto tudo. E ainda mais, a locutora Nanda. Atirei o pau ao gato, mas o gato... E, pois, que culpa é que tem o gato? O gato não morreu. Até pois, claro que não. Se o gato tem 7 vidas, como é que... O que é que inventaram naqueles tempos? Lá para trás, atirei o pau ao gato. Isto é como é que é, canções que se, para embalar os putos logo quando eram pequeninos. Ah, bem, está, embora aí. Atirei o pau ao gato. Então está bem, pronto. Eu ofereço este tema para todos vós. Mas deixem lá o bichinho. Estimem os animais porque são nossos amigos. Atirei o pau ao gato. Está bem.

Lindos temas a passar aqui na sua, na nossa rádio, a rádio de eleição, a nossa Rádio Portugal Online, a rádio dos afetos. Linda marota, quem será a marota? Pergunto eu, só pode ser uma, e eu acredito que sim. A nossa moderadora Luana, beijinhos para ti, linda garota, é mesmo, partilha connosco.

E mais lindo é o nosso amigo Beto Mendonça a desafiar novamente aqui o Garcia. Obrigado, meu amigo. E continua. Olha, queres que eu te diga uma coisa? Amanhã, quarta-feira, aqui o teu amigo Garcia, novamente aqui convosco, das 15 às 17 horas, amanhã, quarta-feira. Isto é, se eu mexer as pestanas logo de manhã. Deus queira que sim. Desembora aí. Beto Mendonça que diz, amigo Garcia, quando for possível, mais um tema para dedicar para o amigo Garcia. Olha, vem mesmo a calhar. Com um grande abraço e continuação de boa emissão e até quarta. Quarta e quinta. Pois, meu amigo Beto Mendonça. Ah, mas atenção, partilha com a gente, porque eu também sou filho de boa gente. Ah, uma pinguinha não faz mal a ninguém. De vez em quando. De preferência daquela pomada muito turva. Hein? Se for branco, nem se aproveita a cor nem nada. Está bem? Vamos beber. Beber até pode ser água. É isso mesmo. Desembora. Eu prefiro água turva. Mas não muito. Eu não posso abusar. Nada disso. Só na hora da refeição e é ao almoço. E pouquinho. O coração não deixa. Leonardo canta para ti e também para aqueles que gostam de beber uma pinguinha. Hã? Beto, isto é estrear para ti, rapaz. Toma lá. E até amanhã, não te esqueças. Desafiar o Garcia, claro.

0: Continuamos e continuamos com o pedido da nossa leitora Anita, que dedica este tema a todos os nossos ouvintes da nossa Rádio Portugal Online e também para todos os nossos bombeiros que estão espalhados por esse mundo. Com beijinhos da Anita para todos os bombeiros. Nossa amiga pede-me Os Defensores da Pátria com o tema Portugal em Chamas. Minha amiga pediu, claro que sim, que vai ouvir.
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16 horas e 23 minutos. Isto daqui por meia hora, mais coisa, menos coisa. A nossa locutora fofinha a substituir o Garcia. O próximo tema também tenho o prazer e a ousadia de oferecer a quem? Precisamente ao Carlos Gomes. Carlos Gomes, que diz que aquela farda que mexe com ele. É isso. E podem crer. Embora, e às vezes sabe Deus como. E eu que o diga, não fui bombeiro, mas lidei com eles e muitos anos até mesmo, podem crer. Bem, nosso amigo Carlos Gomes, eu tenho aqui um tema muito bonito que eu escolhi para ti, meu amigo. Espero bem que gostes deste tema, deste senhor que, por sinal, até morreu na miséria de Alcântara e foi viver para Setúbal. E lá ficou o magnífico, e tem um repertório muito grande, ele e o irmão. E então eu escolhi o tema Bombeiros, Soldados da Paz. Quem canta é precisamente António Severino. Espero bem que gostes, meu amigo, e olha, eu partilho com o nosso vastíssimo auditório. Bombeiros, Soldados da Paz. Isto até faz arrepiar, podes crer.

lindo, lindo, lindo, como eu te amo, amor. Ai, ele anda por aí, anda no ar. Continuamos, o que é que eu vejo? O que é que eu vos ofereço? Eu fiquei, e você zarpou, partiu. Então vamos ouvir compositor e autor de grandes temas musicais, Beto Kendé.

estás perturbado, pronto. Sim, embora é lindo o tema de Dário Bento. Me perdoa. Estás perdoado. Quem não está perdoado é a nossa amiga Anita. Anita, que tem aqui um tema, oferta do nosso amigo Gomes Carlos, ou Carlos Gomes Carlos, assim é que eu gosto. Embora aí, Garcia, quando puderes, passa esse tema para a Anita. Não dá beijinhos? Então dou eu, pronto. Embora aí, achei a minha paixão. Ainda bem que achaste. É sinal de um rapaz com sorte. Embora aí, Diniz Rodrigues a cantar para a Anita, a nossa colega de locução. Achei a minha paixão. Isto é até rima. Embora aí.

Lindos, lindos temas que estão a passar aqui na sua, na nossa rádio Portugal Online. Este vosso amigo, Loutor Garcia, a quase na sua reta final, mais uns minutos. A nossa querida Loutora Fofinha está um bocadinho atrasada, mas ainda há tempo. 10 minutos ainda me separa. Zemborei. Lindo, lindo tema. Tu, meu grande amor, é o que eu digo, o amor anda aí no ar. E continua. Feitos um para o outro. Quem será? Zemborei.

Yasmin Alves, feitos um para o outro. Então não, embora e continuamos. 3 minutos, mais qualquer coisa, aqui convosco. Não se esqueçam que amanhã, quarta-feira, das 15 às 17, eu próprio, isto é, se mexer as pestanas logo de manhã, vos prometo que estarei cá a fazer a missão para todos vós, com muito gosto, e com temas, é mesmo, daquele que chega lá ao seu coração, e não só, ainda vou escolher, desembora, música pimba, não, isso fica para outros. Meu coração te quer e te chama, mas é o meu coração, atenção. Amanhã, das 15 às 17, aqui o vosso amigo Locutor Garcia, novamente. E quinta-feira também, isto é, se eu acordar com os olhinhos a mexer, desembora.

0: de novo.
1: Minha culpa é sempre do Garcia. Deixei queimar a camisa ao passar a ferro. O que é que eu faço? Compro outra? Ai não, senhor. E agora? Deixei queimar a sopa. O que é que eu vou dar ao marido? Vamos almoçar fora. Então não, senhor. Deixo-vos com a nossa querida locutora fofinha e fico muito bem também acompanhados. Meu muito obrigado pela vossa simpática companhia que me fizeram durante estas 2 horas. Amanhã, como foi anunciado, cá estarei novamente para fazer convívio, mais 2 horinhas convosco. Eu muito grato também por estar na vossa companhia. Assim, o próximo tema é para todas as senhoras, os cavalheiros também podem ouvir, e também precisamente para a nossa querida locutora fofinha, desejando-te uma ótima e feliz emissão. Não te esqueças que o Gabi leva um beijinho deste teu amigo Garcia. Não te esqueças. Zimbara, o teu netito. Tu és a mulher mais linda. Eu acredito que sim. Fofinha, hein? O teu amigo Garcia, um tema muito bonito para ti. Tu és a mulher mais linda. Zimbara, para mim és, mesmo virtual, és a mulher mais linda. Tchau, até amanhã e a continuação de um ótimo dia de terça-feira. A continuação, sempre com boas músicas. Aonde? Aqui, na nossa rádio Portugal Online. Até lá, continuação de... E digo sim, boa tarde.

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O melhor de mim é aquilo que eu faço, é dar música, passar por aqui pela web rádio Portugal Online, dar as boas tardes, bom dia, boa noite a todo o auditório da RPO. Entre Facebook, Media Play, Salinha, Oceanas e Tuning e coisa e tal, tal, tal. Sejam modernices todas que vocês usam. Muito obrigada por estarem desse ladito. Deste lado, então, sai música. Esta, o melhor de mim é aquilo que eu dou. É a amizade, é o carinho. E é a música também que eu vou tentando passar por aqui. Mas agora, esta é mesmo para o Garcia. Desejo-lhe uma boa tarde, então. De terça-feira, uma boa semana lhe desejo. Parabéns pela sua excelente companhia musical. Então seja lá, a música é esta. Siga, siga.

Exatamente. O meu melhor está aqui mesmo pela Web Rádio Portugal Online. O meu melhor é aquele mesmo agradecer ao nosso colega locutor Garcia pela sua excelente companhia musical. Beijinhos e abraços então para todo o auditório que está aqui na salinha de convívio. Um beijinho a Mar, um beijinho a Sousa Doido, um beijinho a Cris Correia, um beijinho ao Gomes Carlos, um beijinho a Lenita. Um beijinho ao Eugénio Romani, um beijinho a Conceição Nunes, um beijinho para o Nando, uma beijoca para, também para a Bruna, que está tá a tratar do almoço. Miluana, um beijinho muito grande. Álvaro, também uma beijoca. Massa Irene, um beijinho. Nosso locutor Garcia, uma beijoca à nossa locutora Anitta, uma beijoca ao nosso locutor Charme, um beijinho à nossa locutora Nanda. Beijinhos e abraços para todos vocês. Estão entre o Facebook, Media Play, Salinhas Associadas e tu nenhuma ótima então semana vos desejo. Nesta tarde, então, de terça-feira. Obrigada por estarem desse lado tentando dar o melhor. A vida, por vezes, é corrida e corremos, corremos, corremos. Não chegamos a lado nenhum, mas estamos sempre a correr. Anfi, se lá vi. Vai lá, o meu próximo som é esta. Sou rebelde. Ai, que sou rebelde. Para todo o auditório, sem exceção, desejo uma boa tarde. Então.

Ora bem, então foi um sonzinho que eu deixei então para todos vocês. Só rebelde, sou rebelde. Claro que sou eu, são vocês, somos todos rebeldes, temos todos um pouco de rebeldia. Então, e agora tenho aqui uma mensagem do nosso Beto Mendonça, também nosso ouvinte, assíduo aqui à nossa web rádio Portugal Online, com beijinhos para todos, então, que ele manda. Vamos ouvir, vamos embora lá. Hoje o Beto Mendonça anda no meio do mato, deve estar atrás de caças do javali, só pode. Lá, ainda bem que os chineses estão lá mais acima. Um beijinho muito grande, então. Aqui ficou então a mensagem de Beto Mendonça para todos nós. Eu escolhi este som. Beto Mendonça, uma boa semana para vocês, um bom trabalho para ti e para todos os teus colegas. E olha, até a Barracabana. Siga!

Ai, sabra acabar, não? Pet, mandam um beijinho muito grande, espero que tenham gostado então do ritmo aqui da música, porque a letra ela é falsa, falsa, falsa. Noutros tempos até podia ser verdadeiro, mas agora é mesmo falsa. Beijinhos e abraço então para todo o auditório da RPO. Vou deixar o meu próximo som então, este som para todos vocês que estão entre Facebook, MediaPlay, são linhas associadas e Tuning. Vou mandar beijinhos para onde? Porque alguém já me reclamou lá no meu Messenger. É assim, ao fim de semana eu nunca vou ao Messenger. É muito raro, só se tiver mesmo alguma coisa muito importante que alguém me diga, vai mensagem, vai ver o mensagem, eu vou. E então há sempre umas reclamações das meninas, dizem assim, e as meninas da Madeira não levam beijinhos, as meninas dos Açores não levam, e os meninos também levam meninas e meninos, beijinhos para os Açores, beijinhos para a Madeira, uma beijoca enorme então para o nosso continente e para o do Algarve até o Minho, um beijinho muito grande vai então para onde? Para o Luxemburgo, vai para a França, para a Bélgica. Um beijinho muito grande aí para o grupo de amigos que eu tenho ali em London a trabalhar. Um beijinho muito grande, bons trabalhadores vocês são, a contarem para a minha reforma, claro. Beijinho muito grande, boa tarde para vocês, bom trabalho. Um beijinho vai aqui para a Alemanha também, um bom trabalho para as meninas das escadas. Um beijinho vai para a Suíça, olha, vai beijinho para o mundo inteiro, vai para o Brasil também, uma beijoca muito grande. Obrigada por estarem desse lado, continuação de uma ótima então tarde de terça-feira. Boa semana para todos, é aquilo que eu desejo. E até isto vou deixar para quem? Para todos vocês que estão na minha sintonia do lado de fora.

Ora bem, no mundo onde eu vivo é assim, somos sempre todos muito felizes, alegria, boa disposição. Eu que se quer. Beijinhos e abraços para quem? Para a Lena. Lena, um beijinho muito grande também para ti. Uma ótima semana de desejo. Que esteja tudo bem. Olá, Martins. Também seja bem-vindo à companhia da Web Rádio Portugal Online. O meu próximo som é este que eu vou deixar para a Miluana. Miluana, com um beijinho muito grande. Miluana, encontrei... Miluana, que é meu... Miluana, encontrei este sonzinho mesmo para ti. Teus olhos verdes. Siga. Há um maluco que chama olhos azuis, mas eles são verdes. Siga.

Ora bem, bem, um som que eu deixei ali a Milo Ana, com um beijinho muito grande para ela também, Miss Olhos Verdes. O meu próximo som vou deixar ali para a nossa amiga também, Conceição Nunes, para ela, uma continuação de uma boa tarde para ela e para todos em casa, com certeza. Continuação de uma boa tarde, terça-feira, e uma boa semana então para Cidade Rodrigo. É isso? Ai, Cidade Rodrigo, Castelo Rodrigo, Deus me livre, siga!

Também penso que a deixei exatamente ali para a nossa Conceição Nunes, com um beijinho muito grande então para Castelo Rodrigo, com um beijinho muito grande para ela, já também uma ótima semana para ela e para todos na sua companhia. Olá, lendário, também seja bem-vindo à companhia da Web Rádio Portugal Online. Boa tarde vai para a nossa autora também Setara. Beijinhos e abraços vão para ali para o pessoal no escurinho da RPO. Vai para o nosso amigo também Batista Mantes, Andorra, pois é, não mandei beijinhos para Andorra, esqueceu-me, esqueceu-me. Não me esqueço, às vezes, pois lembro-me já, estou quase de resto. Enfim, um beijinho muito grande, então, Andorra, para vocês, um beijinho muito grande. Boa tarde, boa semana, vos desejo que esteja tudo bem. Ali para Niderón, Elizabeth Monsanto, também, boa tarde, obrigada também por estar desse lado. Beijinhos também para Teresa de Loureiras, obrigada pela companhia. Beijinhos e abraços, então, para todo o auditório que está na companhia da RPO. Desde a Alemanha, sua amiga, então, Ana Fovinha, a fazer-vos companhia musical. Então, vai o meu próximo som é este, que eu vou deixar ali à nossa amiga Lena, com um beijinho muito grande também, a deixar-lhe uma ótima tarde de terça-feira. Lena, segura-se, é todo teu.

ali para a nossa amiga Helena. Um beijinho muito grande, Helena. Boa tarde, boa semana. Te desejo, então, desta semanita que estamos passando, não é verdade? Já estamos quase no fim do mês outra vez. Ai, na tarde. Helena, espero que tenha gostado. Beijinhos e abraços então para todos vocês. Vão estando a sintonizar a Web Rádio Portugal Online. O meu próximo som é este. Quero falar para você. Vou deixar este som então ali para o nosso amigo Álvaro e para a sua Irene com um beijinho muito grande. De boa tarde, obrigada por estar desse lado. Siga.

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1: Ora bem, foi um som que eu deixei ali com o nosso moderador Álvaro e passo a Irene. Com um beijinho muito grande, então, para eles de boa tarde, uma boa semana, vos desejo. O meu próximo som é um pedido musical que vem da parte do amigo Gomes. Deixa-me lá puxar isto. Gomes Carlos, então, passou aqui por mim e diz-me assim, olá, olá, podes passar aí este sonzinho para a minha mana, então, para a minha mana Cris Correia. Então, o meu próximo som é este, o pedido musical que vem da parte, então, do Gomes Carlos para a sua mana, então, Cris. Então, segura Cris, um beijinho muito grande, bom trabalho, é aquilo que a gente deseja.
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Ora bem, foi um som então que veio dali da parte do ouvinte Gomes Carlos, então para a sua mana Cris. É, deve ser a Cristina Correia, com certeza absoluta. E para todos os bombeiros que estão a sintonizar a RPO, deixámos também o som, com certeza, não é? Eles é que sofrem no meio destes calores que vão vindo. Mas é ainda bem que chove. Aqui na minha terra, ainda bem que chove. Aqui está assim, faz chuva, faz sol, faz chuva, faz sol. É assim, vais de calções, vens toda molhada. Vais toda agasalhada, vens toda a transpirar. Então nunca sei como é que a gente vai andar. Vá lá. O meu próximo som, vou dar um beijinho muito grande para a Cidália Carvalho, também na minha escuta. Muito obrigada, amiga, por estar desse lado, na sintonia da RPO. Obrigada pela vossa audiência do outro lado lá, obrigada ao carinho, obrigada à amizade, obrigada por estarem desse lado. Deste lado estou eu a tentar passar. Estou a tentar passar aquela música que chega até si. Quero pedir peça, mas escreva aquele sonzinho que você quer ouvir se não gosta da minha escolha, está bem? Coisas dela amor, é um som que eu vou deixar para quem? Vou deixar para quem? Olha, vou deixar ali para a nossa amiga também que está ali de volta do fogão, que é a nossa Bruninha. Bruninha, um beijinho muito grande para ti. O som é todo teu. Coisas de amor. É assim que acontece. Ela depois agora vai chorar.

Ora, um som que eu deixei para a nossa Bruna. Bruninha, um beijinho muito grande, boa tarde, um bom almoço, se for o caso, e bem tranquilo nesta semana então, que entramos de hoje, dia terça-feira, hoje dia 12/5/2026. Eu falei que alguém andava na cozinha, era a Bruninha, mas há outros mais na cozinha a fazerem bolinhos. Um bolo igualzinho ao meu. O meu Gabriel só diz chocolate. O meu Gabriel só gosta de bolo com chocolate. Vá lá, o meu próximo sonzinho é este que eu vou dizer. Este então que é Coisas de Amor. Ai, Coisas de Amor não me entra porquê? Ai, ando brava com isto já ando brava com o computador. Não me interessa, prontos. Agora o meu próximo som vai este meu. Outra vez vou deixar este som então ali para o nosso amigo lendário. O lendário quer uma música, não sei porquê, mas quer uma música. Mas não sei se é o estilo dele. Então lendário, segura o som, é todo teu. Um beijinho muito grande. Há bocado passou aqui um som dos bombeiros. Disseram, os bombeiros só são lembrados quando há fogos ou quando são precisos. Não, não. Nós por aqui, por acaso pela Alemanha, lembramos sempre dos bombeiros. À medida do possível, né, que eles vão precisando, nós estamos lá sempre. Mas infelizmente é assim, é a vida, não é? Infelizmente. Só serem lembrados os bombeiros quando há fogos, não é verdade? Ah, pois é. Ora, Star Azul, um beijinho muito grande, também boa tarde, obrigado, seja bem-vindo à nossa companhia. Boa semana. O meu próximo som é este. Outra vez que eu vou deixar para quem? O que é que eu tinha dito? Porque é para o lendário. Siga outra vez. Vocês foram.

Foi um som que eu deixei ali ao lendário, então com um beijinho muito grande para ele. Também boa tarde, obrigada por estar desse lado. Vá lá, um beijinho muito grande, bye bye para todos vocês, António também e Gabi também. Sejam bem-vindos à companhia da Web Rádio Portugal Online. O meu próximo som é este, vou deixar ali então ao Gomes Carlos a desejar também uma boa tarde e continuação de uma boa semana. Vos desejo.

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Jesus Maria. Vá lá, foi um som que eu deixei ali ao Gomes Carlos também. Já uma boa semana, obrigada por estar desse ladinho. Pronto, não posso estar. É que as meninas já andam-me a mandar bolos. Ah, bolos, bolos, bolos. Pois é, um beijinho muito grande. Vocês, quando escreverem o meu nome, atenção, como é que vocês me escrevem? Hã? Eu sou fofinha. Se não conseguem escrever a fofinha, escrevam então a brava. Agora, o meu próximo som é este, que eu vou deixar para quem? Para a nossa amiga Leni. Leni, um beijinho muito grande, coração, é o som que eu deixo para ti.

coração, coração, exatamente. O coração às vezes sofrido. Foi um som que eu deixei para a Lena com um beijinho, o para a Leni, com um beijinho muito grande. Para ela também uma boa semana. Obrigada por estar desse ladito. Desde lá estou eu a tentar passar aquela música que chega até si. Eugénio România. Eugénio da România, um beijinho muito grande também para ele. Deixo-lhe este som com um desejo de uma boa tarde. Boa semana.

Sonic, então eu chego da România, desejo-lhe também uma boa tarde, então, de terça-feira. Uma boa semana, beijinhos e abraço para todo o auditório da Web Rádio Portugal Online. O meu próximo som vou deixar ali ao Martins. Martins, também a continuação de uma boa tarde. Obrigada por estares desse lado. Um beijo quente, então, para um tchau, tchau. Continuação de uma boa tarde, então, de terça-feira.

Ai, Jesus, era mesmo à beira-mar até o sol raiar. Ai, já o temos que conseguir, agora não aguento passar uma noite acordada. Jesus Maria, nem por um beijo. Vá lá então, foi um som que eu deixei ali ao nono ouvinte, também o Martins, com desejo-me boa tarde, a desejar também boa semana. Obrigado por estar desse lado. O meu próximo som é este que eu vou deixar aos nossos amigos e amigas que estão nas... Por trás dos cortinados da Web Rádio Portugal Online, vai para Elizabeth Monsanto, para Cidália Carvalho, Batista Matos, Beto Mendonça. Vai um beijinho para a Teresa de Loura, beijinhos para o grupo de amigos aí em London. Aí para o mundo inteiro, então, para todos vocês que estão aí do lado de fora a sintonizar a RPO. Feliz tarde de terça-feira, uma boa semana, vos desejo tudo, muita paz, amor nos vossos lares. Siga!

Ora bem, foi um som que eu deixei então para todo o auditório que está entre o Facebook, Media Place, Linhas Associadas, para aqueles que foram deixando aquele carinho então entre o Messenger e aqueles que não deixaram, com certeza que eu sei que estão aí na minha escuta. Muito obrigada pela vossa companhia. Continuação de uma ótima então tarde terça-feira. Boa semana, vos desejo. Beijinhos e abraços. Um beijinho muito grande vai ali para o Lucas 27 também. Seja bem-vindo à nossa companhia. Obrigada por estares desse lado. Uma boa semana te desejo. Mary, também seja bem-vinda à companhia da Web Rádio Portugal Online. O que é que eu ia fazer aqui? O que é que eu ia fazer aqui? Já não sei o que é que ia fazer. Ah, ia fazer uma coisa aqui, que era isto. Beijinhos e abraços então para todos vocês. O meu próximo som é este, que eu vou deixar para quem? Estou decidido. Vou deixar ali para o amigo da mãe, Star Azul, com desejo de uma boa tarde para ele e para a família. Obrigada por estar desse lado. Siga.

Foi um som que eu deixei também ali ao Star Azul, também a desejar uma boa tarde de terça-feira, uma boa semana de desejo para ti e para os teus. Beijinhos e abraço para todos vocês. Vou dar um beijinho muito grande para você que está entre o Ai, a Madeira, Açores, beijinho, London, beijinhos, beijinhos, vão então até Bélgica, um beijinho, beijinhos também vai ali para Luxemburgo, beijinhos vai para a França, Suíça, para a Alemanha, um beijinho vai até o Brasil, vai para o nosso continente, desde do Algarve até o Minho, um beijinho e abraço para todos vocês, obrigada por estarem desse lado. Mais um som, este que eu vou deixar para quem? Para ali o nosso amigo António. António e sua Gabi, um beijinho muito grande. Quem sentiu um som que eu deixo para vocês, já desejar uma boa tarde de terça-feira.

atenção que eu deixei ali para a Gabi e para o António. Deixar uma boa tarde, uma boa semana. Obrigada por estarem desse lado. Olá, mais um sonzinho este que vai sair direitinho então para quem? Para os nossos locutores da Web Rádio Portugal Online. Para todos os locutores que estiverem a escutar, os ausentes e os presentes, a desejar uma boa tarde, uma boa semana para todos. Então vai para a locutora Star, para a locutora Nanda, para o locutor Charme, para a locutora Anitta e para os locutores que estiverem do lado de fora na minha sintonia, uma boa semana vos desejo a todos. Obrigada pela companhia e preferência RPL.

é a minha beirinha toda a noite. Então foi para os locutores presentes aos ausentes, já desejar uma boa tarde de terça-feira, uma boa semana vos desejo. Star Azul também, a continuação de uma boa tarde, obrigada por ter estado na nossa companhia. O resto é uma boa tarde, então, de terça-feira. Beijinhos e abraços para todos. Vou deixar mais um som este. Sei que foi você. Foi, claro que sei que foi, para todo o auditório da RP, obrigada por terem estado desse lado. Feliz tarde ou noite ou manhã, independente do país onde você

é sempre assim, não é? Todos nós, um pouco, damos o nosso melhor. E então, olha, e vamos estando por aqui pela Web Rádio Portugal Online. Sei que foi você, você que me pôs aqui. São os ouvintes, são os amigos que nós vamos criando neste mundo virtual. Com certeza desejo a todos uma boa semana. Obrigada por terem estado desse lado. Agradecer quem está aqui na minha companhia. Para o Martinho também seja bem-vindo à companhia da Web Rádio Portugal Online. Para a Maria também seja bem-vindo à companhia da RPO. Lendário, um beijinho muito grande. Obrigada também pela sua companhia. Gomes, também Carlos, obrigada à companhia. Leni, um beijinho muito grande também. Obrigada à tua companhia. Conceição Nunes, obrigada pela companhia. Obrigada também a Leon, nosso ouvinte, também António e a sua Gabi. Um beijinho muito grande para vocês. Obrigada pela vossa companhia. Lena, obrigada pela tua presença e a companhia à Web Rádio Portugal Online. Um beijinho muito grande. Vai ali para a Bruninha também, que está ocupada, mas na escuta da RPO. Obrigada por ter estado na nossa companhia. Lucas 27, um beijinho muito grande também. Uma boa noite. Obrigada por estares desse lado. Obrigada também pela companhia. Miluana, um beijinho muito grande também por estares desse lado. Um bom jantar, que já deve ser o caso do arroz de tomate e croquetes de... Sei lá o que é que foi. Já nem sei o que é que ela disse. Se era do peixe, se era de carne. Álvaro, um beijinho muito grande para ti, também para a Irene. Um bom jantar, se for o caso. O resto é uma boa noite. Anitta, um beijinho muito grande. Charme, um beijinho muito grande. Locutora Nanda, também uma beijoca muito grande. Obrigada à vossa companhia. E para a nossa Star, eu desejo-lhe uma boa emissão. Pois, porque não é o Tom Saraiva, não, senhora, que vai entrar. É o nosso locutor, então, Star. Por motivos pessoais, o nosso locutor Tom Saraiva não está aqui, na vossa companhia. Então, beijinhos e abraços para todos. Obrigada por terem estado desse lado. Então, e para o Beto Mendonça, para a Elizabeth Monsanto, para a Cidália Carvalho, um beijinho muito grande também para si, para todos em casa. E assim para Batista Matos também, aquele beijinho enorme. Obrigada por terem estado desse lado. Teresa Dolores, um beijinho muito grande. Beijinhos aí ao mundo inteiro. Para todos vocês, com carinho, obrigada à vossa companhia, preferência RPO. Já sabem, neste mundo virtual é assim. Fazemos aquelas amizades que uns levamos no coração, outros levamos na alma, não é verdade? E outros levamos pelas costas. Pronto, é assim mesmo. Ah, bolos de bacalhau com arroz de tomate e mais, e saladinha com certeza, que é a Miluana que deve estar a jantar, tá? Ela, para não se engasgar, é melhor estar calada. Vá lá, então, continuação de uma boa noite, dá-me a mão e vamos numa fugidinha. Zimbora lá, zimbora, um tchau-tchau, um até sempre, já sabe, na oportunidade que dê, eu estou por aqui. Para todo o auditório, sem exceção, locutores, moderadores, ouvintes,

do outro lado e está sozinho num quarto. Ai, se ele tivesse acompanhado é que era pior. Não era Beto Mendonça, o louco aqui da Web Rádio Portugal Online. Com certeza é ele sempre. Manda-me umas mensagens e tira-me sempre um sorriso, com certeza. Amigo, obrigado por ter estado desse lado e estás sempre por aí, com certeza. O meu próximo som é este. Seguirei meu caminho. Deixo para a nossa doutora Star, que ela também vai seguir o caminho dela. É fazer a emissão de pão do nosso Total Sarai. Star, uma boa emissão. Beijinho muito grande. E para todos vocês, continuação de uma boa noite. Então vá lá.

São aqui vai ele, seguirei o meu caminho. Tchau, tchau, amigos. Até uma próxima oportunidade. Oportunidade será na quinta-feira, se Deus nosso Senhor quiser. Siga! Ups, e vou dar aqui um beijinho muito grande também à nossa locutora Lia. De Lia, um beijinho muito grande também. Seja bem-vinda à companhia da Web Rádio Portugal Online. Para ti e para a tua mamã, uma beijoca então para a nossa locutora Lia.

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Olá, muito boa tarde, bom dia, boa noite, uma excelente madrugada para todos vocês que se encontram então na sintonia da Web Rádio Portugal Online. Irei estar eu a fazer-vos companhia nestas próximas 2 horinhas em substituição pelo nosso locutor Tó Saraiva, que por motivos pessoais não pode então estar aqui a fazer a sua emissão. Uma beijoquinha então para todos vocês e o próximo tema que diz Ish Duncan diz vai direitinho para a nossa locutora fofinha pela sua emissão que acabou então de nos proporcionar. Para ti, fofinha, com um beijinho, parabéns e também um ótimo jantar eu te desejo. E um beijinho para o Gabi também.

Madonna aqui com o tema Ish Duncan Dish, que foi direitinho ali para a nossa fofinha pela sua emissão que acabou então de nos proporcionar. Ora vamos à nossa salinha. Martinho, um beijinho também para o lendário, para o Gomes, para a Bruna que está ausente, uma beijoquinha até ao Brasil. Conceição Nunes, um beijinho também para o António e para a Gabi Helena, também um beijinho. Lucas 27, uma beijoca, a minha comadre Luanda também vai, um beijinho. Ela que estava então a fazer pastéis de bacalhau com arroz de tomate. Ó, comadre, também tens que fazer uma saladinha de alface, o que é que tu dizes? Ah, pois é. Ora, Tuguinha, deixa eu ver que horas é. Ainda até de dia, levas também um beijinho. Fofinha, mais uma vez, parabéns pela tua emissão, um beijinho. Charme, também um beijinho para ti. Um beijinho para a Lia, um beijinho para a Anitta. Outro beijinho para a minha fichola Zananda. E também estou eu aqui a fazer-vos companhia. Habibi, é o tema então que se segue.

Joana Guiar, Habibi, foi o tema que eu deixei então para todos aqui na nossa salinha. Um beijinho para a Cristal, eu pensava que era a nossa Cristal. Eu estranhei, é verdade, o Tuguinho estar ali a aceitar ela, mas pronto, tudo é possível, não é verdade? Cristal, um beijinho e bem-vinda também aqui à Web Rádio Portugal Online. Ora, do outro lado, para todos vocês que se encontram pelas nossas aplicações móveis Facebook, se associadas, um beijinho. Beto Mendonça, aquele beijinho também para ti. O próximo tema que diz, a vida está preta, está mesmo preta, acreditem que sim. Starlight, a vida está preta, que eu deixo então para todos que se encontram do outro lado.

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3: Quero também dar um beijinho ao Sr. André, a Dona Céu e para todos que se encontram lá na Pastelaria Baldoço, para a Cris Carvalho, Ana Vinagre, Fernanda Calado e também Odete Santos, que eu não sei quem é. E então um beijinho muito especial, é verdade, esta Totosa, eu já não vi ela nos chats desde 2019. É verdade, Totosa, ela, quando ela escreveu ali na sala Totosa, veio-me logo... ela, porque só ela me chamava assim. É verdade, um beijinho para ti e espero que esteja tudo bem convosco. Uma beijoca muito especial e é bom ver-te aqui na nossa salinha de convívio e na minha companhia neste momento. E já sabes, a Web Rádio Portugal Online está sempre de portas abertas para te receber aqui quando quiseres. E também podes ficar pelas nossas aplicações se quiseres. Um beijinho muito especial para ti, Cristal, e é bom rever-te. Então aqui é uma amiga virtual, mas é uma amiga bem amiga, um beijinho então para ti. Ora, vamos lá então à minha primeira participação, é verdade, Marcos Fragoso Bravo, ele que também se encontra do outro lado com a sua Irene, um beijinho para ti e para todos vocês que se vão juntando então à Web Rádio Portugal Online. Eu estou aqui então desde a ilha de Jersey a fazer-vos companhia. Ora, o primeiro pedido musical antes, é verdade, porque isto tem o depois. Diz que depois vai ter que ir para o soro. Então, antes que ele vá para o soro... Olá, boa tarde. Pois é, mas isto agora não vai. Ai, vai. Vamos lá, então, aqui voltar de novo. O som estava baixo. Eu queria desligar aqui o som do telemóvel. Baixei o volume. É, são coisas que acontecem.
4: Terça-feira, uma ótima semana. Com votos de boa emissão, Star. E assim também quero aqui agradecer a nossa amiga locutora Fofinha pela linda emissão no dia de hoje. O meu muito obrigado, Fofinha. Um grande beijinho para si. E Star, assim quanto possível, uma músicazinha e esse gosto para todos nós que estamos aqui na sua companhia. O meu muito obrigado. Continuação de boa emissão. Um grande beijinho para si. Beto Mendonça, encontra-se na escuta. Fui ali ao soro.
3: Pois é, ele vai ao soro, é, já está indo o soro, acompanhado aqui o Beto Mendonça. Olha, bebe aí um copinho de soro por mim, bem fresquinho, tintinho não, bebe assim um verdinho ou então um rosé, bem fresquinho, que a Star também bebe. Uma beijoquinha então para ti. Olha, eu escolhi a estrada do meu destino para a tua participação.

tema, eu juntei então à participação do Beto Mendonça. Uma beijoquinha então para todos vocês que se vão juntando do outro lado. Benny, um beijinho também para ti e um beijinho para a gatinha. Até ao Brasil vai também um beijinho. Ora, vamos a mais uma participação, vem da parte do Álvaro, ele que diz assim: olá, boa emissão, quando puderes já sabes, na escuta, beijinhos. Obrigado por estarem desse lado. E olha, é um tema para a Irene, também um tema para a locutora de serviço, incluindo também todos os nossos ouvintes da Web Rádio Portugal Online. Ora, para a Irene, vai já este que diz: o nosso amor é louco.

foi então para a Irene da parte do Álvaro, com um beijinho muito especial então da parte dele, pois é, para a sua esposa. Ora, eu já vou passar o teu outro tema. Vamos a mais um tema e este vai para as meninas aqui na nossa salinha. Vai para mim, para a Nanda, para a Anitta, a Bina, que também já se juntou a nós, um beijinho para a Bina, a Lia Garcia, uma beijoquinha também para si, que se juntou a nós. Ora, para as meninas vai então para mim, a Nanda, a Anitta, a Bina, a Lia, a Fofinha, a Luana, a Cristal, a Seição Nunes, a Bruna e para a gatinha. E para as meninas, mulheres graúdas, é a verdade, que se encontram do outro lado, as bombocas, que dizem assim: quem vai mandar no mundo, quem é? A mulher. Somos nós que vamos mandar. Vamos lá.

é verdade, quem vai mandar no mundo, eu sei quem é. É a mulher. Um beijinho então para todos vocês. António bem revoltado, ele que estava só então ali, o Nick, ele que voltou então aqui ao seu computador. Ora, vamos lá então à música que eu vou juntar à participação do Álvaro, que vai para todos, que se encontram na salinha e fora da nossa salinha, e também incluindo a locutora de serviço. Oh, cara linda, diz então Zé Amaro, é o tema que se segue. Já vocês já sabem, se quiserem fazer os vossos pedidos musicais, eu já estou a tratar de mais uma participação. O meu privado está aberto, também está aberto o meu Messenger para quem o tiver, ou então podem ir lá nas postagens que eu fiz nas páginas da Web Rádio Portugal Online e deixar lá o vosso pedido e eu tentarei satisfazer ao máximo que eu conseguir. Um beijinho então para todos vocês que se vão juntando do outro lado.

Vamos então a mais uma participação, vem então da parte da Anitta, ela que diz: para eu passar um tema animado para toda a staff da RPO e ouvintes também da RPO, da minha parte, obrigada Anitta por estares aí e também por participares, uma beijoquinha. Olha, sou guerreira, diz então a Cati, é o tema que eu vou juntar então à tua participação.

tema eu juntei então à participação da Anitta, que queria então um tema animado para toda a staff da RPO e ouvintes também da RPO. Ora, o próximo tema, Ficar Contigo, é o tema que eu vou então deixar para todos vocês que se encontram do outro lado pelas nossas aplicações móveis Facebook, Salinhas Associados, e é claro que eu quero, a Web Rádio Portugal Online também quer, que fiquem sempre desse lado na nossa companhia, sempre que possível, não é verdade? Porque às vezes não é possível, há que trabalhar, é mesmo assim, porque nós estamos aqui a dar um pedacinho do nosso tempo para também fazer-vos companhia. Ficar Contigo é o tema que se segue.

0: arrancar contigo, Luigi Ferreira, também aqui a passar hoje na minha emissão. Vamos a mais um pedido que diz: ótima emissão para ti. Bora dedicar um tema de Luan Santana, Acordando o Prédio. Dedico para ti, que estás a conduzir a emissão, e todos que estão em sintonia com a RP. Obrigada. Obrigada, eu, a gatinha, por estares aí e também por participares. Uma beijoquinha para ti. Bora lá ficar com Acordando o Prédio, ou Acordando a Casa, ou Acordando, sei lá, no carro. Tudo depende do sítio onde estiverem na sintonia da Web Rádio Portugal. Na varanda? É, pois, às vezes também é. É verdade. No jardim, nunca se sabe, não é? Pode ser no churrasco, com o senhor a acompanhar. Vocês nunca sabem. Bora lá ficar com Luan Santana.
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Acordando o prédio foi então o tema sugerido pela gatinha, ela que dedicava então para mim, que estou então a conduzir a emissão, e para todos que se encontram na sintonia da Web Rádio Portugal Online. Ora, um beijinho para todos vocês que se vão juntando do outro lado. Ora, vamos então ao próximo tema que eu vou deixar para todos vocês que já participaram na minha emissão com beijoquinhas aqui então da parte da Star.

então aos meninos aqui na nossa salinha Chuchu, ele que também se juntou a gozo, uma beijoquinha para ti. Olha, tá aqui, está-me a chamar Sata, lá dos Açores. Eu não sou Sat, Satar, nem nada disso. É Star. Pronto, Chuchu, estás desculpado. Ora, vai então para os nossos meninos. Quem são eles? É o Charme, é o Tuguinha, é o Lucas 27, o António, o Chuchu das Emoções, o Gomes. Carlos, então para vós e para os meninos graúdos e não graúdos que se encontrem então do outro lado, fica então aqui este tema.

Isto foi então para os meninos, onde também estava incluído o nosso locutor Ironside, ele que também se juntou já aqui a nós na nossa salinha de convívio. Vamos a mais uma que eu deixo então para todos vocês que se encontram aqui na nossa salinha de convívio com um beijinho, enquanto eu vou então ali buscar a outra participação que já está ali prontinha para marchar.

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2: Entrando então na minha segunda hora, um beijinho para o Prince, que também se juntou a nós ali na nossa salinha de convívio. Uma boa tarde também para ti. Eu acho que a Bruna ficou então pegada no fogão. É verdade, o chuchu já escorregou na casca da banana. Olha, acontece. Mais uma participação vem da parte da Anitela, que me diz o seguinte, que este tema para a minha madrinha Nanda, com beijos. Então, ficholas, toma lá então este tema que vem então, da parte da Anitta para tu, com beijinhos. Obrigada, Anitta, mais uma vez por estares aí e por participares.

0: teve então da parte da Anitta, que queria então dedicar para a sua madrinha, a Nanda, com beijinhos então da parte dela. Ora, vamos então a mais uma participação. Olá, boa noite mais uma vez. Não está muito contente o nosso Beto, sabem porquê? Vocês já vão ver porque é que ele não está contente. Nada a ver com o soro, nada disso.
1: Olá, Star, novamente. Obrigado, Star, por me dar aqui a oportunidade de pedir mais uma música. Então, fiquei mais uma músicazinha e esse gosto para todos nós que estamos aqui na sua companhia. Muito obrigado, um grande beijinho para si. Mas, não sei, encontra-se na escuta, mas estou um pouco triste que os pombinhos aqui na fazenda estão-me a comer aqui como as cerejas. Pois, tenho que arranjar aqui o remédio a eles. Um grande beijinho, Star, continuação de uma boa missão. Fui na escuta.
0: Pronto, o Pombinho anda lá a comer então as cerejas lá na quinta, na herdade do Beto Mendonça. Acontece, cereja é bom e o pombo vai ao que é bom, não é verdade? Marco, um beijinho também para ti, que te juntaste a nós na nossa salinha, e para o cowboy também até ao Canadá vai um beijinho. E a Helena, que revoltou também aqui à nossa companhia. Este é o tema que eu vou juntar então à participação do Beto. Abra os olhos para sonhar.

Este foi então o som que eu juntei à participação do Beto Mendonça. O Prince, ele também veio aqui ao meu privado e ele que me diz o seguinte: Olá, Star, boa noite e boa continuação de emissão. Gostava de ouvir este tema que partilho contigo e com todos. Obrigado e beijinhos. Obrigado, eu, Prince, por estares aí também por participares. Uma beijoquinha para ti.

Tama vem então da parte do Prince, que queria então dedicar Deixa Eu Ir Ali. Olá, Star, boa noite. Uma boa continuação de emissão. Gostava de ouvir este tema e que partilho contigo e com todos. Obrigada e beijinhos. Obrigado eu. Vamos então ali ao nosso Ironside. Ele que diz que este tema vai então para todos na sala. Da minha parte, obrigado, Ironside, por estares aí e também por participares. Uma beijoquinha.

0: 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Não sei, eu não falo francês. Não, não falo. Isto vem então ali da parte do nosso Ironside, que digo então para todos. Vamos ali ao chuchu das emoções. Ele que me diz o seguinte. Olá, boa noite e boa emissão. Posso incomodar? Ele já estava a incomodar? É verdade. É verdade. Mas não incomoda nada, chuchu. Um beijinho para ti. Ele que diz que este tema é então só para partilhar uma quarta-feira com belo dia, como qualquer outro. Ó, chuchu, ainda estamos na terça-feira, rapaz. Ainda é dia 12, é terça-feira, ainda não chegamos à quarta. Calma, tem calma. Quarta-feira é só amanhã. Uma beijoquinha para ti. E obrigado também por estares aí e também por participares.
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Provado que este tema é verdade. É bom para abanar o esqueleto, não é? E vamos então abanar o esqueleto na minha última meia hora. Ai, vamos, vamos sim. Este tema vem então da parte do Chuchu, ele que dizia só para partilhar uma quarta-feira com um belo dia, como outro qualquer. Um beijinho. Ora, vamos a mais um tema completamente apaixonado, que vai para todos, na nossa salinha e fora da nossa salinha. Vamos lá.

completamente apaixonada, Filipa Delgado, também hoje aqui a passar na minha emissão Elsa Genolte, ela que também vai então passar aqui, e depois entrando então na minha última meia hora, e o estilo de música vai mudar aqui, é verdade. Um beijinho então para todos vocês.

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1: Assim estivemos com Elsa Genolte, na. Este que foi o tema que eu deixei então para todos. Alguém me diz assim no meu privado, Elsa, é verdade, já sinto aquele beijinho para tu. Ora, então vou licitar a participação do chuchu das emoções, mas eu tenho que ir à procura dela, é verdade, porque o link que ele me deu não abre, é verdade, eu tenho que ser bruxa, é, eu não sou bruxa, eu sou diabinha, vocês já sabem, eu sou a diabinha. Vamos a mais um tema que diz, desliza e até faz suar a camisa.

desliza, desliza na pista, desliza, te façam então suar a camisa, é verdade. O Beto Mendonça diz do outro lado que também gosta deste tema. Ora, vamos então à minha última participação, que vem então ali da parte do Chuchu das Emoções. Ele só me deu o tema e eu creio que é então para todos. Deixa ver, deixa ver, deixa ver. Creio que sim, que é para todos. Para dormir melhor seria pior à noite. Seria piorar a noite. Qualquer coisa assim. Ora, Chuchu, uma beijoquinha para ti. Obrigada por estares aí, por participares mais uma vez. Foi até às 4 da manhã. Olha, não sei. Não sei se foi até às 4, às 3, às 5, às 6. Foi quando foi. É, acontece, é quando foi.

foi até às 4 da manhã na batida do merengue e lá nasceu então o amor deles. Olha, ao menos resultou de uma coisa boa. Virtual DJ, ele que também se juntou a nós, uma beijoquinha para ti. Ora, mais um som que eu vou então deixar para todos vocês que se encontram na minha companhia, na companhia da Star, neste dia 12 de maio de 2026. 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
1: Vamos então ao próximo tema e vai então direitinho ali para o nosso locutor Charme, pois é ele que irá ficar então na vossa companhia a partir das 21 horas. Irá então ficar na minha substituição. Muniz, um beijinho também para ti que te juntaste há algum tempo aqui a nós na nossa salinha e a dar um beijinho ao Manu, mas o Manu já escorregou, é verdade. E para todos vocês que se vão juntando então do outro lado. Charme, para ti, com votos de uma excelente emissão, fica então aqui este tema com um beijinho.

Saraiva. Eu estarei de volta então na sua, na vossa companhia, se nada acontecer, em contrário sábado, pelas 13 horas de Portugal Continental. Até lá, sejam felizes, façam alguém ainda mais feliz, se for possível. Na companhia da Web Rádio Portugal Online, melhor ainda, o mundo é nosso, a Rádio dos Afetos. É uma rádio feita por nós, locutores amadores, que damos o nosso melhor deste lado. Nunca, às vezes não estamos a 100%, mas damos os nossos 100%. Para você ouvinte que se encontra desse lado a fazer-nos companhia de viagem, no trabalho, de férias, doente, quem sabe, estão sempre aí desse lado na nossa companhia. Joquinhas em vossos corações, e eu vou-me então passar os comandos ali ao nosso locutor Charme. Charme, uma excelente emissão. Eu te desejo, Joquinhas, fui!

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2: Ora então, muito boa noite a todos os ouvintes da Web Rádio Portugal Online. Eu sou o Dr. Charme, vou estar convosco na vossa companhia até bem perto das 23 horas de Portugal Continental. Quem sabe mais um pouquinho, depende das pessoas que estiverem por aí na nossa salinha oficial de chat. Continuação de boa noite para todos. Quero agradecer à nossa locutora Star pela sua excelente emissão, como sempre, uma beijoca para ela. Desejo também um bom jantar e resto de um bom dia de terça-feira. Ora então, eu vou deixar então para ela aqui Miguel Azurro com este Crystal Temptation. Vai então para a Star com beijocas, continuação de uma boa noite e mais uma vez muito obrigado pela excelente emissão. Vamos então ouvir este tema bem mexidinho.
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Continuação de Boa Noite, vamos então continuar com mais um tema bem mexidinho, um tema que vou então dedicar para todos aqueles que se encontram por ali na nossa salinha oficial de chat. Vai então mais uma vez para a Star com beijocas, para a Lia com beijocas, para a Dina com beijocas, para o Marco, aquele abraço, também para a Goretti, com certeza está na escuta, beijocas, para o virtual DJ, um grande abraço, para o Iron, um grande abraço, para a Anitta, beijocas, para o Chuchu, um grande abraço, para a Fofinha, beijocas, para o Passarinho, um grande abraço, para o Cowboy, um grande abraço, para o Lucas 27, um grande abraço, para a Bruna, beijocas, para a Lena, beijocas, para o Gomes Carlos, um grande abraço, para o Martinho, um grande abraço, continuação de Boa Noite para todos, boa noite de terça-feira, resto de um bom dia para todos. Ora então, aqui vai este tema dos PDP com este Blue Eyes Crying in the Rain. Ah, então aqui um cover, continuação de Boa Noite para todos.

dar aqui o rumo da minha emissão. Eu tinha aqui programado fazer só música romélica, mas pronto, vou então fazer aqui uma divisão. Vai ficar uma horinha com música bem mexidinha e outra horinha com as romélicas para aqueles que já estão aí no final da emissão, assim mais para lá do que para cá, já com o Zé Pestana aí a trabalhar. Ora então, vamos ficar com Neon Tu, com este An Angel, este tema que vou então dedicar para todos aqueles que estão no Facebook, nas páginas das fãs da Web Rádio Portugal Online, também na Web Rádio Portugal Online, na Portugal e Ilhas, Eu, o Mundo e a Música, na Net Musical e também na Batom Conversa e muita animação RPO. Vai então para todos aqueles que estão por aí na nossa escuta, continuação de uma boa noite.

Pois aí, vamos então continuar com Fun, Fun, Fun, este tema de Art Sullivan, que vou então dedicar para todos aqueles que se encontram nos dispositivos móveis a ouvir a web rádio Portugal Online, para todos aqueles que se encontram também nas ilhas, nos Açores e na Madeira. Vai também beijocas e abraços, continuação de uma boa noite. Vamos então ouvir este tema de Art Sullivan, Fun, Fun, Fun.

Pois é, a continuação do Boa Noite, quero mandar uma beijoca para a Elisete, que também está na nossa sintonia. Continuação de uma boa noite, obrigado por estar por aí desse lado, também na nossa companhia. Aí vamos então continuar com Kozlov e este tema que vou então dedicar para todos aqueles que estão na sintonia da Web Rádio Portugal Online. Obrigado a todos pela vossa preferência, obrigado a todos por estarem sempre por aí, desde manhã até à noite, na nossa sintonia.

Pois aí foi então Madonna com Ray of Light, este tema que ela editou quando nasceu a primeira filha dela, a Lola. E vamos então continuar com este Pictures of Our Love. Vai então para todos aqueles que se encontram por ali na nossa salinha oficial de chat. Continuação de boa noite para todos. Obrigado a todos por estarem por aí na nossa sintonia. Aqui vai então este tema bem mexidinho também.

E vamos então continuar nesta onda musical, aqui nesta primeira hora, depois vou acalmar um pouquinho. Ora, este tema vai então para a Odete Santos, para a nossa amiga Fernanda de Jesus, também para a Yolanda Remix, para a Dulce Flores, para a Bernard Ribeiro, a Dali Martins, para a Piri, se estiver na escuta, também para a Zinha e para a minha madrinha, a Nelinha Barros, e para o Beto Mendonça, também, continuação de uma boa noite para todos. Obrigado por estarem por aí desse lado. Chris Norman com Answers of the Night. Aqui vai então Chris Norman, aqui para todos vós.

Mas aí vamos então continuar com o DJ Monster, com este Maria, este cover da Blondie. Pois é, esta mulher que fez suspirar tantos corações nos anos 80. Era uma brasa mesmo, era daquelas mulheres que valia a pena a gente olhar assim para ela, que era um espetáculo de mulher. Blondie, Maria, este tema que vai então para todo o auditório da Web Rádio Portugal Online. Vamos então ficar com o DJ Monster e Blondie.

Pois aí, para terminar então esta sequência musical mais mexidinha, vamos então ficar com Bulletman, com este Wild Wild Water. Vai então para todos aqueles que estão na sintonia da Web Rádio Portugal Online. Continuação de Boa Noite para todos.

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E vamos então continuar com as Romélicas. Pois é, vamos então ficar com as Romélicas agora nesta segunda hora. Little Mix com este Secret Love Song, este tema que vou então dedicar a todas as meninas que se encontram por ali na nossa salinha oficial de chat. Vai então para a Star com beijocas, para a Lia com beijocas, para a Bina com beijocas, também para a Anita com beijocas, para a Fofinha com beijocas, para a Conceição Nunes com beijocas também, para a Bruna com beijoca e para a Lena com beijocas. Pois é, e vamos então continuar com Little Mix Secret Love Song aí para todos vós. Espero que gostem. Aqui vai então este lindo tema.

Continuação de Boa Noite, são estes temas que nos fazem sonhar e recordar. Este tema, esta música de amor secreta das Little Mix, que eu tanto gosto de ouvir. E vamos então continuar com A Força do Amor, dos Roupa Nova. Continuação de Boa Noite.

Mas aí depois de Scorpions com Ave Maria no Morro, vamos então ficar com este tema, Meu Peito Te Escolhe. Vai então para todos aqueles que estão na sintonia da Web Rádio Portugal.

Pois é, estivemos então com Michael Lindrock com este We Shared the Night. E vamos então continuar com Luce Rios, Humano. Este tema que vai então para todo o auditório, continuação de uma boa noite. Quero cumprimentar ali a nossa locutora Goretti, uma beijoca para a Goretti, continuação de uma boa noite. Aqui vai então este lindo tema.

0: Muito obrigado.
1: E vamos então continuar com The Bellamy Brothers, com este My Heart Is Crying, continuação de Boa Noite para todos. The winds of change.

Pois é, a continuação do Boa Noite, vamos então ficar com uma mensagem que nos deixou o nosso amigo Beto Mendonça. Pois é, eu a pensar que ele hoje se tinha esquecido, afinal ele não se esqueceu. Onde é que anda a mensagem? Deixa cá ver onde é que anda a mensagem do nosso amigo Beto Mendonça. Ora, ele... Pois, ele deixou-me uma mensagem aberta e eu agora não consigo passá-la, porque estive a ouvir e não consigo passar. O Beto Mendonça, se estiver a ouvir, ele que manda outra mensagem. Pronto, está feito. Ora então, ele que manda outra mensagem para eu passar. Ora, vamos então continuar com Roxette, Spending My Time, este tema que vem também a pedido ali da minha amiga Elisete, ela que pede um tema para eu passar pela nossa amizade. Aqui vai então este tema de Roxette com Spending My Time, com uma beijoca da minha parte, continuação de uma...

0: Pois é, e agora sim vamos então ouvir a mensagem do nosso amigo Beto Mendonça. Vamos lá então ouvir a mensagem que ele nos traz por aqui.
1: Olá, novamente, Big Chão. Vou encontrar aqui o Beto Mendonça. Beto Mendonça encontra-se aqui neste lado, acompanhado, como sempre, ou surdo. É, pois é. Tenho que abrir a mensagem.
0: Ah, lindas.
1: Terça-feira, uma ótima semana, com votos de boa missão. Assim também quero aqui agradecer a nossa amiga doutora Cidade pela linda emissão. Um grande beijinho de Cidade. E assim, amigo Chano, você me fez desculpa. Isto eu sou quando é a bolha sobe. Ai, não há ninguém que receber, né?
0: Um grande
1: obrigado,
0: abraço,
1: tchau.
0: Beto Mendonça. Um grande abraço, boa noite e. Um grande abraço, boa noite e um obrigado pela participação e pela brincadeira. Ora então, aqui vai este tema de Whitney Houston e Mariah Carey com este When You Believe. Um grande abraço aí também para quem está aí ao teu lado, o Pancadinhas ou seja quem for. Um grande abraço, continuação de uma boa noite.

E vamos então continuar com Marco António Solis, Se Vá Morrendo, Mi Alma. Este é o tema que vou então dedicar a todos aqueles que se encontram por ali na nossa salinha oficial de chat. Vai então para a Star com beijocas, para a Lia com beijocas, para a Bina com beijocas, para a Goretti com beijocas, para o Marco um grande abraço, para o Virtual DJ um grande abraço, para o Iron um grande abraço. O Iron devia ter adormecido, estar aqui a esta hora é um caso raro. Para a fofinha beijocas, a fofinha que já se ouve aqui a ressonar no sofá também. Para o Chuchu, um grande abraço. Para o Lucas 27, um grande abraço. Para a Helena, beijocas. A Helena que já devia estar a dormir, ainda está a ouvir as remélicas. E para todos aqueles que estão por aí na nossa sintonia, vai também uma beijoca para a Lisete, para a Piri, para todos aqueles que estão por aí ainda desse lado na nossa sintonia. Marco António Solis, Se Vá Morrendo, Mi Alma.

Pois é, Marco António Solis, se vá morrendo, minha alma. E vamos então continuar com Maria Dimes, com este I Wink and a Prayer. Aqui vai então este Blue para todo o auditório da Web Rádio Portugal Online. Continuação de Boa Noite para todos.

Pois é, continuação do Boa Noite, maravilhosa voz de Maria Dainz, aqui A Wing and a Prayer. E vamos então continuar com Eduardo Costa, Para Não Pensar em Você. Vamos então ficar com esta voz espetacular de Eduardo Costa também, aqui para todo o auditório.

Pois é, continuação de Boa Noite, depois deste tema de Westlife, Obvious. Vamos então ficar com Soulplay e Mónica Sintra, Nunca Te Esqueci. E este tema que vem depois a seguir é para as minhas despedidas por hoje. Ora então, vamos então ficar com Soulplay e Mónica Sintra, Nunca Te Esqueci. Vai então para todo o auditório, continuação de Boa Noite, Bom Dia, Boa Tarde, onde quer que estejam. Obrigado pela vossa

Pois é, continuação de boa noite para todos. Tenham então um bom descanso, uma boa noite, resto de uma ótima semana. Eu estarei por cá na quinta-feira, pois é, quinta-feira, às 19, salvo erro, para mais um Túnel do Tempo. Continuação de boa noite para todos. Obrigado pela vossa preferência. Will to Power com I'm Not In Love vai então para terminar esta minha emissão de hoje. Fui. Boa noite. Beijocas e abraços.

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0: Essas plantas estão. Ok. Oi, amor!
1: Já estava com saudade.
2: Também foi o trabalho.
0: Amor, confesso. Foi extremamente cansativo, mas valeu a pena.
2: Sempre vale a pena.
0: Como é que tu estás, amor?
2: Eu estou ótima.
0: Sempre linda.
2: Ai, são teus olhos.
0: O que é que estás a cozinhar para nós?
2: Aquelas coisinhas que tu adoras.
0: Vem já, vou tomar banho, amor.
2: Beijo, amor.
0: Até já, até já.
2: Beijo. Maluco. Ah, esqueceu o telefone. Amor?
0: Sim, amor?
2: Chega aqui, por favor.
3: É isso que te deixou cansado?
2: Qual é o teu problema? Qual é o teu problema, Landrique? O que é que te falta, Landrique? O que é que te falta?
3: O que é que não é bem? Anos de relação tu pões no lixo?
2: Explica.
0: Amor. Amor. Amor.
2: Desaparece já daqui.
0: Amor. Amor, abre essa porta, amor.
2: Amor, o cara...